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1: É isso, neste Jazz Livre sobre a obra de Lawrence Hart e Richard Rodgers, tivemos três grandes cantoras do jazz interpretando clássicos da dupla de compositores. Abrimos com ela Fitzgerald cantando Manhattan, do disco Sings the Rogers.

Flowers and Heart Song Book, lançado em 1957. Depois ouvimos Sarah Vaughan com A Ship Without a Sail, do disco The Rodgers and Hart Song Book. E fechamos o bloco com Nina Simone cantando Little Girl Blue em seu disco de estreia Jazz Played in an Exclusive Side Street Club, lançado em 1958. Aliás, esta música tem uma versão também belíssima, já numa levada bem de blues, com a nossa queridíssima Janis Joplin. Agora, essa versão de Nina Simone também é maravilhosa, né? O Jazz Livre é seu, o Jazz Livre é nosso. Ambos nasceram em Nova York. Lawrence Milton Hart nasceu em 1895. Já Richard Charles Rodgers nasceu um pouco depois, em 1902. O encontro dos dois foi uma das maiores ocorrências históricas da música americana. Com suas composições, revolucionaram a sonoridade das performances na Broadway, contribuindo para o estilo pelo qual os grandes musicais ficaram conhecidos. As letras de Hart traziam uma narrativa sempre deslumbrante. Eram fáceis, fluidas, cheias de expressividade, tanto nos momentos de melancolia como nos momentos de alegria explosiva. Já Rodgers escreveu, ao longo da carreira, mais de 1.500 temas, onde fica clara a influência de uma musicalidade operística, orquestral e cheia de história para contar. Essa mistura de Hart e Rodgers era feita sob medida para cantores expressivos e bem-humorados, como Louis Armstrong, em seu álbum Louis Under the Stars, de 1958, está o tema Have You Met Miss Jones, um exemplo da escrita de Hart e Rodgers em perfeita união com a verve dramática de Armstrong. Ouça e aprecie. 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
1: Uau, que seleção maravilhosa, não é? Tivemos aqui no Jazz Livre Sam Davis Jr. com Those Well, ainda lançada no disco What Kind of Fool Am I? Another Showstoppers, de 1961. Antes, o tema To Keep My Love Alive, com Anita O'Day, lançado no disco Swing Rogers and Hart, de 1960. E abrindo o bloco, Have You Met Miss Jones, interpretada pelo grande Louis Armstrong no disco Louis Under the Stars, de 1958. Todas as músicas do bloco e do programa, você já sabe, são de autoria de Lawrence Hart e Richard Rogers. A chave do sucesso da parceria de Hart e Rogers tem muitas hipóteses. Mas o que é certo é que tinham uma composição corajosa, combinada com um instinto comercial aguçado. Fatores que destacaram o trabalho da dupla na primeira metade do século XX. A inventividade e a qualidade de sua música não tardaram a seduzir os grandes nomes do jazz. E não apenas cantores. O saxofone de John Coltrane, somado à voz de Johnny Hartman, produziram uma versão de You Are Too Beautiful, lançada no álbum John Coltrane and Johnny Hartman, de 1963, apresenta uma combinação do estilo quente e elegante de Coltrane com a atmosfera profunda e enfumaçada do canto de Hartman. Fique então com este tema. 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
1: É isso, neste Jazz Livre sobre a obra dos compositores Lauren Hutt e Richard Rodgers, você ouviu o clássico My Funny Valentine, na voz de Ella Fitzgerald, lançada no disco Essential Ella, de 1965, e abrindo o bloco You Are Too Beautiful, do disco John Coltrane e Johnny Hartman, lançado em 1963. Para Hart e Rodgers, integrar a música com a história contada foi sempre uma obsessão criativa. Em todos os temas, existe uma narrativa ficcional, um conflito, um personagem. Foi natural o encontro dos compositores com o grande teatro musical americano. E os títulos são sempre sugestivos de uma história a ser contada. Você conheceu a Senhora Jones? Minha Graciosa Namorada. Há um Pequeno Hotel. Todos são nomes de performances que sugerem uma tensão, algo que vai virar uma história. Tony Bennett foi outro que não deixou de interpretar alguns dos clássicos da dupla. Um deles, The Most Beautiful Girl in the World, foi lançado pelo cantor em 1963 no disco Tony Bennett Sings the Rodgers and Hart Songbook. Ouça mais essa história criada por essa dupla de grandes compositores. 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
1: No Jazz Livre de hoje, que traz só composições da dupla Lauryn Hart e Richard Rodgers, tivemos There Is a Small Hotel, na verve de Chet Baker, presente no álbum Jazz Masters, número 32, de 1994. A gravação, vale dizer, é de 1956. Antes ouvimos Isn't Romantic e The Most Beautiful Girl in the World, lançadas por Tony Bennett no álbum Tony Bennett Sings the Rodgers and Hart Songbook, em 1973. Lauryn Hart era conhecido por sua inteligência sofisticada e algo melancólica. Richard Rodgers tinha como marca na sua obra a exuberância, caracterizada por uma musicalidade variada e melódica. Esses foram praticamente os pilares da grande tradição dos musicais americanos, que diferencia até hoje a grande produção do estilo. A dupla produziu uma obra monumental, que atravessou o século soando sempre contemporânea. Uniram diversas gerações de artistas com seu trabalho. No bloco musical a seguir, temos nada menos do que Shirley Horn, Tony Bennett e Lady Gaga. Vamos começar com Horn cantando This Can't Be Love, tema lançado no disco de Rodgers and Hart Songbook, We'll Have Manhattan, de 1996. 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

0: É isso, estamos chegando ao final do Jazz Livre de hoje, ouvindo aí uma releitura contemporânea da obra de Lawrence Hart e Richard Rodgers, This Lady's a Tramp, com a interpretação de uma outra dupla de peso que você ainda está ouvindo aí ao fundo, Tony Bennett e Lady Gaga. A música está no disco Duets 2 de Great Performances de 2011. E abrimos o bloco com This Can't Be Love, com Shirley Horn, tema lançado no disco The Rodgers and Hart Songbook, We'll Have Manhattan, de 1996. Foram mais de 500 músicas criadas e 28 musicais escritos entre os anos de 1919 e 1943. Milhares de versões, milhares de apresentações e milhares de admiradores. Eles praticamente definiram a estética dos musicais americanos, tal como os conhecemos hoje. Os números da parceria de Lawrence Hart e Richard Rodgers são grandiosos, assim como a influência de seu trabalho no jazz. Incontáveis grandes nomes do estilo interpretaram suas obras. O Jazz Livre de hoje sobre o trabalho dos compositores Lawrence Hart e Richard Rodgers fica por aqui. O programa tem produção de Brisa Evangelista e Carlos Soca, coordenação de produção de Rodrigo Soprana, trabalhos técnicos de Roberto Barrucho e Joca Sanz, coordenação de operações de rádio de Nielson Soares, gerência da rádio de Tiago Regoto. Mande sua mensagem para o Jazz Livre, nosso WhatsApp, 21997100537. 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Eu sou Sidney Ferreira, espero que você tenha gostado do programa de hoje. Até o próximo Jazz Livre. Tchau.
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2: 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Cristina Ortiz.
3: Pianista baiana Cristina Ortiz começou a tocar piano aos 2 anos de idade e aos 8 iniciou seus estudos no Conservatório Brasileiro de Música. Já aos 11, ela interpretava um repertório de peso no Teatro Municipal do Rio, sob a regência de Eleazar de Carvalho.

pianista continuou seus estudos na capital francesa com Magda Tagliaferro. Após terminar os estudos, ganhou o primeiro prêmio do terceiro concurso internacional de piano Van Cliburgh, em 1969, e continuou se aprimorando com Rudolf Serkin na Filadélfia, no Curtis Institute of Music.

Cristina Ortiz atuou como solista nas mais importantes orquestras do mundo. A pianista realizou gravações de concertos de alguns dos maiores mestres da música clássica, como Dmitri Shostakovich, Mozart e Heitor Villa-Lobos.

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2: Duas horas.
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4: Olá, amigos. Eu sou o Rui Castro e esse é o primeiro programa de uma série de 5 sobre o Samba Jazz. Samba Jazz? Sim. Foi um gênero musical que surgiu no Brasil por volta de 1960 e que foi, por aqueles anos, a melhor música instrumental do mundo. E isso não é só coisa de brasileiro. Foi mesmo. E é fácil provar. Eu disse instrumental.

Essa foi Quinta Essência, J.T. Meirelles, com um grupo de estúdio chamado Os Cobras, gravado, acredite, há exatamente 60 anos. A formação dos Cobras tinha alguns dos maiores instrumentistas brasileiros da época. Nos saxos, Paulo Moura, Aurino Ferreira, Cipó e o próprio Meirelles. J.T. Meirelles, como ele se assinava. Raul de Souza ao trombone, Hamilton ao trompete, Tenório Júnior ao piano, Hugo Marotta no vibrafone, Zezinho no contrabaixo e Milton Banana na bateria. Feras em seus instrumentos, ou cobras, como se dizia. E o que era o samba jazz? Uma espécie de braço armado da bossa nova, uma bossa nova heavy metal. Um som vigoroso, pesado, cheio de swing, em que eram interpretadas canções já existentes, quase sempre da bossa nova, ou temas originais, inéditos, compostos pelos próprios instrumentistas. Embora se chamasse samba jazz, sua alquimia rítmica podia incluir um andamento romântico e também ecos nordestinos e até africanos. Era uma fusion. E que fusion? Como é que se pode definir melhor o samba jazz? Não é música brasileira em ritmo de jazz. E não é jazz em ritmo de samba. É uma terceira coisa, uma fusão mesmo. Nele você tem a formação instrumental típica dos pequenos grupos de jazz. E tem o ritmo do samba, da gafieira, que foi em grande parte de onde ele saiu. E de repente, pode ser também o contrário. E por que era o melhor do mundo? Porque na época, a música popular americana parecia já não ter mais para onde ir. Ao passo que o jazz estava vivendo uma fase terrível. A fase do free jazz, quase abstrato, estava afastando os ouvintes. E a música europeia continuava a mesma pasmaceira dos últimos 20 anos, exceto pelos Beatles. E aí não era música instrumental, era vocal. Mas por enquanto chega de teoria, vamos à prática. Com Os Cobras, Praia e Menina Demais, ambas de autoria de Orlandivo.

Menina Demais e antes Praia, com os Cobras. As duas músicas são de autoria do delicioso cantor e compositor Orlandivo, tão popular na época e hoje tão esquecido. Por acaso, é também de Orlandivo o tema a seguir, Samba Toff, com o saxofonista Juarez Araújo e o trombonista Nelsinho. Era faixa de abertura de um disco chamado Bossa Nova nos States, de 1962, um dos primeiríssimos discos de samba jazz. E dando um salto de 40 anos, teremos dois temas pioneiros do gênero, Sambop e Samba Novo, só que na interpretação de um grande músico dos anos 2000, Paulinho Trompete, acompanhado da banda Sambop, com, entre outros, Amileto Stamato ao piano e Vidor Santiago ao sax.

Samba Toff de Orlandivo, com Juarez Araújo e seu conjunto. E com Paulinho Trompete, Sambop de Durval Ferreira e Maurício Einhorn. E Samba Novo, do mesmo Durval, mas com parceria de Newton Chaves. Um dos expoentes do samba jazz foi o saxofonista Meirelles, também compositor de temas que se tornaram standards do gênero, ou seja, que muita gente gravou. Um deles é Quinta Essência, que ouvimos na abertura do programa e vamos ter agora em outra gravação do próprio Meirelles em seu disco de 1964, intitulado simplesmente O Som. Quem o acompanha é o seu conjunto Os Copa 5, com Luiz Carlos Vinhas ao piano, Pedro Paulo no trompete, Manuel Guzmão no contrabaixo e Dom Um na bateria. Com essa mesma formação, temos a seguir Solo, outro tema de Meirelles.

0: Quintessência e solo, dois estándares do samba jazz compostos e interpretados por Meirelles. Você deve ter notado que são faixas longas, com muitas improvisações, mas isso era raro no samba jazz. Quase sempre os solos tinham de ser mais curtos, por pressão das gravadoras, para que tocassem no rádio e se tornassem, de certa forma, sucessos populares. É claro que eles não iam várias paradas, nem se falava deles na revista do rádio, mas sim, muitos tocavam nos melhores programas.
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Essa foi Ataque, de Almir Deodato, com o próprio Almir no órgão e no piano. O mesmo Almir que, pouco depois, iria para os Estados Unidos e se tornaria um dos grandes vendedores de discos, com seus arranjos para o Earth, Wind and Fire. Aqui ele era acompanhado pelo seu grupo, os Catedráticos, cada qual realmente um mestre em seu instrumento. O tema Ataque deu nome a um disco que Almir gravou em 1966, já no fim do samba jazz. Como diz o nome, é incrível o ataque da entrada em uníssono, vibrante, potente, como se os músicos já apresentassem o seu cartão de visitas nos primeiros acordes. Vamos de mais Almir Deodato. Essa gravação de Os Grilos, que vamos ouvir, estava sempre no rádio, e com razão. Veja como era contagiante e moderna essa canção, não por coincidência, de Marcos e Paulo Sérgio Valle, que até hoje arrebentam a cena musical internacional. E em seguida, ainda com Almir Deodato, a swingada Samba do Dom Natural, de autoria de Pingarilho.

com Elmir Deodato e os catedráticos Os Grilos, de Marcos e Paulo Sérgio Vale, e Samba do Dom Natural, de Pingarilho. Pingarilho você provavelmente não conhece, um arquiteto e artista plástico carioca que fazia grande música nas horas vagas, e talvez ainda esteja fazendo, mas não mostra para ninguém. Seu parceiro na época era o cronista e também arquiteto Marcos Vasconcelos. Aliás, um arquiteto diferente, o Marcos, famoso no Rio dos anos 60, não pelos prédios que construía, mas pelo que se recusava a destruir. Sim, havia gente assim no Brasil. Outro craque do samba jazz foi Dom Um Romão. Ele era um baterista com longa carreira nas gafieiras cariocas. Tocou por muito tempo na famosa boate Vogue, em Copacabana, e foi o baterista do famoso disco de Frank Sinatra com Tom Jobim. A adesão de Dom Um ao samba jazz foi natural. Ela lhe permitiu formar um grupo como ele queria. Veja sua interpretação de Jangal, de Orlandivo, e Consolação, de Baden Powell e Vinícius de Moraes. Em Jangal, o solo de trompete é de Pedro Paulo, e em Consolação temos Edson Maciel ao trombone.

Jangal de Orlandivo e Consolação de Baden Powell e Vinícius de Moraes, ambas com Dom. Muitos dos músicos do samba jazz tinham tocado nas gafieiras da Praça Tiradentes, que as pessoas frequentavam para dançar. Mas se você me perguntar qual seria o coração, o centro geográfico do samba jazz, esse lugar não pode ser outro que o Beco das Garrafas, aquele bequinho da Rua do Vivier, em Copacabana. É isso. Ao contrário do que muitos pensam, o Beco das Garrafas nunca foi exatamente um lugar da bossa nova. Quando os irmãos Giovanni e Alberico Campano o criaram, em meados dos anos 50, a música vigente era o samba-canção, e ele era o cenário de Dolores Duran, até que chegou o samba jazz. O Beco passou a ser um lugar exclusivamente para ouvir música, e música bem barulhenta naquelas microboates, o Little Club e o Bottles. Um dos primeiros a se apresentar lá foi Sérgio Mendes. Ele morava em Niterói, era muito jovem e atravessava a Bahia para tocar de graça, porque o esperto Alberico dizia que ele ainda estava aprendendo. Isso era bem Alberico. Mas também como é que ele ia imaginar que aquele garoto novinho um dia ia ser o Sérgio Mendes? Vamos então ao muito jovem Sérgio Mendes, tocando temas de samba jazz de sua autoria, ainda no tempo do Beco das Garrafas, Primitivo e Noa Noa. Com ele, as feras Raul de Souza e Edson Maciel ao trombone, Aurino Ferreira no sax tenor, Héctor Costita no sax alto, John Neto ao contrabaixo e Edson Machado na bateria. Precisa mais?

Noa Noa e antes Primitivo. Dois temas de Sérgio Mendes com ele próprio ao piano, em comecinho de carreira, quando ainda quase tinha de implorar para tocar piano no Beco das Garrafas. Impressionante a potência, não é? E Primitivo não tem nada. Nos conjuntos de samba jazz, em geral, o que se destaca são os instrumentos de sopro, saxofones, flautas, trompetes, trombones. Mas eles podiam também ter em primeiro plano o mais bossanovista dos instrumentos, o violão. E o violão de um super músico, Geraldo Vespar. A música dispensa apresentações. É o Estamos Aí, de Durval Ferreira, Maurice Einhorn e Regina Werneck.

0: Estamos aí de Durval Ferreira, Maurício Anhorn e Regina Werneck, um violão espetacular de Geraldo Vespar. E com isso encerramos esse primeiro programa da série Samba Jazz. No próximo, vamos continuar apresentando grandes expoentes do samba jazz instrumental, como Edson Machado, Tenório Júnior, Raul de Souza e Moacir Santos. Não perca!
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0: Bop For Me, música e interpretação de Idris Bodriuá.
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4: Eles participaram no início desse século do Pagode Jazz Sardinhas Club, um conjunto para lá de interessante que misturava e mandava bem. Mas os dois já se conheciam antes e continuaram trocando papos e sons depois. Agora, em 2026, o bandolinista e também violonista Rodrigo Lessa e o flautista e saxofonista Edu Neves lançam o primeiro álbum assinado só pelos dois, Tempo de Samba, um conjunto de 9 músicas, todas compostas por eles. A Rádio Batuta tem o prazer de receber a dupla aqui no estúdio para conversar sobre esse trabalho e sobre a carreira deles. Rodrigo, muito obrigado. Vou voltar, Batuta, né?
5: Obrigado pela oportunidade da gente poder falar para a tua audiência.
4: Edu, obrigado por vir pela primeira vez.
6: Pois é, estou muito feliz. Obrigado. Obrigado.
4: Bem, vamos lá do começo. Como e quando vocês se conheceram, vocês dois?
6: A gente se conheceu em 1983. Eu me lembro que eu fui tocar num colégio, tinha um festival de música, e aí eu ia tocar no intervalo. Eu tava começando a tocar choro, né? Já tocava um pouco. E aí os amigos que eu tocar não puderam. Aí o Suzano indicou, o Suzano falou: conheço um cara que é Marcos legal, Suzano. O Marcos Suzano. Já tocava com o Suzano desde os 13, 14 anos. Aí o Suzano falou: não, tem um amigo. Eu já conheci o Luchá e acabei conhecendo no mesmo dia o Rodrigo e o Luchá, acho que foi em 83.
4: O Luiz Luchá, violonista, que toca no disco no
6: que
4: tempo.
6: Toca no disco. Eu estava pensando isso hoje, tanto tempo, né? A gente continua se falando tanto sempre junto. Estava com o Luchá agora, antes de vir para cá para a entrevista, e falei com o Suzano de manhã, quer dizer, 43 anos depois, né, cara? 43 anos, a gente tem um convívio diário ainda, é muito raro, né? A música traz isso. Foi nessa época, 1983.
4: Colégio, então?
6: É, a gente não estudava, eu sou mais novo.
5: Ele estava no Santo Agostinho, o Edu estava no Santo Agostinho, mas eu já estava na faculdade de economia.
4: Ah, um pouquinho mais velho.
5: 6 anos mais
4: velho. 6 anos mais velho, a diferença. Mas aí vocês tocaram juntos nessa época, então?
6: Sim.
4: Adolescentes, quer dizer, você é adolescente.
6: É, começamos a tocar nessa época, tinha eu 15 anos, tinha 14, eu, 15 anos.
4: Tinha eu 14 anos.
6: Tinha eu 15 anos.
4: E aí ficaram próximos desde então?
6: Sim. Desde então.
5: Eu posso falar pelo meu lado. Acho que tem uma complementaridade na nossa... Tem várias complementaridades, né? Se não tivesse também, a gente não teria parceria. Mas uma delas, assim, eu acho que é a minha capacidade, sobretudo hoje, depois de tanto tempo de convívio, de entender a opinião dele. A leitura que eu faço da opinião dele, tá entendendo? Quando ele tá... assim, como dizer assim pra ele, quando ele opina sobre uma música, entende? Porque às vezes eu mostro uma música pra ele, né? E eu sei ler a reação dele, entende? Porque a gente tem um pacto entre nós dois, que é um pacto da verdade, sabe? Isso é uma das coisas que eu mais gosto na minha parceria com ele, porque eu tenho absoluta confiança que ele vai dizer a verdade para mim, né? Mas mesmo nessa faixa entre a verdade e a mentira, você pode interpretar, né? Então, e eu acho que eu leio muito bem o que ele diz, e eu uso isso muito positivamente para o meu trabalho. Porque se a gente perguntar uma opinião para um porteiro ou para um jogador de futebol, ou para um banqueiro, ou para um... Qualquer pessoa vai dar opinião. A questão é para quem você pergunta, né?
4: E ele é bom de opinião, Edu?
5: É, por isso ele é meu parceiro, né?
6: É, é engraçado que nesse processo, né, a gente é parceiro e faz música instrumental, né? Isso é muito raro, porque não é que um faz a letra e o outro faz a música, não. A gente tem muita música mesmo em comum, que a gente não dá uma ideia. E às vezes, as parcerias, elas, às vezes a música tem uma certa, assim, um faz uma parte, outro faz outra. Às vezes é só uma...

0: uma arrumada que a música recebe com um palpite, que já viram uma parceria também. Tem algumas das músicas que a gente fez, assim, que praticamente o Rodrigo fez, a própria Pagode Jazz Sardinhas Clube. Essa música, eu me lembro que a minha parceria nela foi fazer a introdução, que é um quatro compassos que repetem. Mas eu consegui dar uma dica pro Rodrigo, para essa música, porque o Rodrigo, às vezes, a composição, algumas, às vezes, ela começa a ficar muito verborrágica, e aí vai esticando. Eu me lembro que o Pagode Jazz era. Aí começava a tocar. A música, quando você viu, a música foi parar em outro lugar. Aí eu falei, Rodrigo, acabou. Aí, quer dizer, a parceria não foi nem eu que fiz o lararararará, foi ele.
1: Mas ele mexeu na forma, né?
0: Pois é. E aí a música ficou muito concisa. E ele fez o B. Eu falei, B, faz um negócio com aquelas coisas tudo meio espanholada, Rodrigo, mas não faz muito grande, não. Quer dizer, a minha parceria foi meio que conduzir a composição dele, né? Fiz um pedaço da música, não vou dizer que não fiz, mas assim, é isso. E às vezes o arranjo, aí um faz o arranjo, um compõe, o outro faz o arranjo acaba botando música, botando trechos
1: Deixa melodia.
0: musicais e melodia.
1: Mas vocês fazem juntos também alguma coisa? Assim, os dois sentados juntos? Não,
0: Já
1: né?
0: fizemos
1: Já
0: algumas
1: fizeram?
0: vezes, já. Mas o forte mesmo é pelo telefone.
1: Hoje em dia então é mais fácil, né? E o projeto desse álbum, então, como é que vocês
2: Pois
1: criaram?
2: é, o projeto desse álbum foi o seguinte, foi uma sucessão de coisas que aconteceram. Eu acho, a primeira foi que o Edu fez aniversário e ele fez uma festa lá na casa dele e ele convidou uma porção de gente de percussão, sabe? Tava cheio de percussionista, teve a festa de aniversário dele, tava cheio de grandes percussionistas. E aí tocamos assim durante a festa. A festa foi uma tocação e ele mostrou, tocou algumas músicas dele. Acabou que eu toquei algumas músicas minhas também lá. E depois eu falei, pô, vamos fazer um disco com essa formação. Ele falou, vamos. Aí a gente. Tá, então começa a conversar e tudo mais. Quando a gente resolveu que a gente ia fazer com dois violonistas, não ia ter contrabaixo. E iam ser dois percussionistas e um baterista. Eu acho que uma das coisas que eu pensava assim que era fazer um diálogo de dois estilos de violão que não têm trabalhado juntos, até por uma diferença talvez geográfica e tudo mais, que é aquele violão do recôncavo, que é uma técnica, né? O violão do recôncavo é uma técnica de tocar na mesma corda com dois dedos, né? E fazer aquela ritmização brasileira e tudo mais. E os sete cordas carioca, que toca, né? Então, o que que você faz? Você cria uma sonoridade, uma textura de sonoridade nesse som, que é o seguinte: você tem na região grave um instrumento cantando, né? Dois, na verdade, sete cordas e o trombone, né? Na região médio grave, aí que vem a novidade, entra esse violão do recôncavo. E o violão de seis cordas do choro, ele faz acorde, normalmente, entende? Ele faz acorde, é aquele cara que dá o enchimento, né? O sete cordas fica fraseando, fica fazendo os baixos e tudo, e quem dá aquele meião, aquele negócio, é o seis cordas. Não foi o que aconteceu nesse som, né? Nesse som tem uma presença muito grande de dois contrapontos acontecendo, e no agudo você tem. Então você tem uma textura de três planos melódicos, entende? Então eu digo que é um disco afro-barroco, tá entendendo?
1: Afro-barroco.
2: É porque o ritmo é muito africano, é mestiço, brasileiro e tudo, mas tem muito contraponto, né?
1: Ah, tá.
2: Ela é muito contrapontista, é polifônico, né?
1: Essa foi um pouco a novidade do trabalho para vocês.
2: Eu acho que sim, pelo lado da instrumentação, eu
1: Sim.
2: penso que sim.
1: Tá.
0: É, eu acho que sim. Acho que a gente manteve uma certa um lance de world music que a gente tem, né, nas composições nossas, coisas de influência de músicas de lugares distintos, né? Mas sempre assim focando na música carioca, assim, ritmicamente, né? Isso. Mas as melodias, as propostas harmônicas, às vezes são umas coisas meio cigana, às vezes tem um negócio meio árabe, tem, né? Então, isso já a gente já fazia no pagode jazz, né? É. Agora, essa coisa da instrumentação ser puxado para o regional mesmo, né? Porque o fato de não ter um baixo junto com a bateria colocada daquela forma de que bateria que toca com baixo, né?
2: Que ela se solta porque, muito mais.
0: Porque a gente até tem uma bateria no disco, sim, né? Não é toda a faixa que tem bateria, mas temos algumas baterias gravadas no disco e ela se comporta de uma forma um pouco diferente, né? Do que tal pagode jazz era.
2: Né?
0: Do que o pagode jazz era. Então, acho que a mistura está. A novidade está mais na formação até. Uhum. Apesar de ser uma formação mais tradicional, acho que a combinação deu uma combinação mais original.
1: É. E você optou, além da flauta, optou pelo sax soprano.
0: Eu ia tocar só flauta, mas uma música ela realmente pediu o sax soprano. Mas esse disco não estava a fim de tocar tenor, não. Eu ia fazer só de flauta. Mas aí acabou pintando uma lá de soprano. Falei, ficou bonito aí.
1: É.
0: Mas foi só uma mesmo.
1: Tenor ficou de fora, né?
0: Ficou de fora.
2: É, ele tentou na flauta, mas não suou muito bem na flauta.
1: Qual é a faixa mesmo?
2: É Samba Infinito.
0: Foi só essa que foi de soprano.
1: Tá. E vem cá, eu acho que a única não inédita é no Grufim do Tio Sam, é isso?
2: Sim.
1: Por que que essa entrou?
2: Deixa Edu falar aí.
0: Essa música
1: é de vocês dois, né?
0: Essa música gravou naquele disco Fora de Esquadro, né?
2: Sim.
0: É, e essa música era em Mi maior, né?
2: E eu gravei também no jeito também, em Mi maior também.
0: Pois é. Só que Mi maior às vezes é um tom meio mais ou menos, assim, pra... Não é o tom que pega. Não é o tom que pega, sabe? O tom que pega é dó, fá, sol, e mais ou menos. Aí eu falei.
2: Ré.
0: Aí eu falei, Rodrigo, vamos mudar o tom dessa música, porque senão ela não vai acontecer. É uma música muito popular, assim, a melodia. É um samba muito, muito bom, animado. Eu falei, mas no Mi maior não vai rolar, cara. Um papo engraçado, mas é. E aí a gente ela foi regravada pra gente botar ela num tom. Gravamos em sol maior.
2: Botar a roupa certa, né?
1: Pra ela ficar mais acessível.
0: Isso. E a gente também tá lançando um álbum de partitura.
1: Aí eu ia falar sobre isso, pode falar.
0: Não, aí também já ficou naquela, botar as músicas que a gente consiga levar pros lugares. Então esse álbum é bacana que a gente conseguiu fazer de uma forma concisa que as partituras cabem em duas folhas. Porque não adianta chegar com três folhas que não vai acontecer nada. Duas é o máximo. Então a gente conseguiu essa proeza, né? E aí tava na ideia dessa música, a gente tá no álbum, então a gente botar num tom que a rapaziada gosta de tocar.
1: E esse álbum de partitura tá pronto?
0: Tá quase, praticamente. Tá.
1: A gente tá
0: na edição final mesmo.
1: A gente tá fazendo essa gravação em meados de junho, deve ficar pronto quando?
0: Acho que agora.
2: Daqui uma semana.
1: Em junho, então ainda em junho. Então tá. E aí a pessoa vai comprar como? Como é que acha?
0: Vai comprar online.
1: Ah.
0: Vai comprar, é para baixar. Quer dizer, se a pessoa quiser imprimir, produzir claro. seu próprio álbum, eu vou fazer isso. Aliás, vou fazer essa manhã que a gente está no teste de prova. E aí eu vou imprimir dois, tá? Vou te mandar um, vou fazer uma capa bonita. Tá ficando super legal. Isso era um desejo que a gente tinha desde que começou, que a gente começou tocando muito Pixinguinha, né? Quando a gente era lá naquela fase lá. E aí tinham os álbuns de partitura do Pixinguinha, tinha o azul e o verde, e aquilo lá tinha. Era 12, era 24 músicas,
2: era
0: 24, né?
2: Era 12. Todo mundo. Aquilo lá foi a Bíblia do choro, né?
0: Era uma febre. E a cifra era mal escrita. Não era mal escrita, era escrita de uma forma antiga. Não tinha só. No dominante.
2: Era segunda de.
0: Segunda,
2: o dominante era segundo, o subdominante era a terceira do tom.
0: É. Aí era tudo umas cifras estranhas, mas enfim. Aí a gente sempre
2: mas
0: falou assim, pô, quando a gente começou a compor, né, a gente começou a compor em que ano que a gente começou a compor, sei lá, mas já passou um tempo já, aí perto do ano 2000 a gente começou a compor, falou, Rodrigo, já pensou onde a gente tem um álbum igual aquele do Pixinguinha? E aí a gente fez esse álbum agora, a gente tá muito feliz também dessa possibilidade, é uma coisa que as pessoas pedem as músicas direitinho, então a gente tá tendo cuidado de produzir as partituras de acordo mesmo, com a cifra legal, né?
1: Uhum. E como é que a pessoa vão ter acesso, sabe? Como é
2: que... Porque fala que tem uma partitura de base...
0: Ah, sim, vai ter a partitura de base separada, a partitura de melodia em dó e si bemol, e vão estar disponíveis para venda online, acho que no Hotmart, enfim, também no site do Rodrigo, enfim,
1: tá
0: a gente vai distribuir em algumas plataformas de venda, assim, como tem essas outras, tem de venda de partitura, né?
1: Tá bom. Ah, vamos lá, começar a ouvir música, vamos começar essa aqui no Grufim. Não, primeiro, antes de falar do Grufim, explicar por que que tem esse nome, por que essa música, explicar a história dessa música.
2: Essa música tem sido, quem deu o nome para ela foi o Mauro Aguiar, que fez a letra dela, né? E Grufim é uma palavra que os suburbanos conhecem mais do que o pessoal da Zona Sul. é um enterro que acontece no subúrbio. Que tem
0: um velório, né?
2: É um velório, né? E que tem festa, que tem música, tem bebida e tudo, né? Então, na verdade, o Gurufim do Tio Sam está acontecendo agora, né? E

0: foi premonitório, né, de certa forma, se assim, o Trump perdendo a guerra para o Irã, né, Estados Unidos perdendo a hegemonia, mas então ficou o nome da canção, mas a gente gravou ela instrumental.
1: Claro. Vamos lá, vamos ouvir no Gurufim do Tio Sam.

0: Rodrigo, você começou profissionalmente no conjunto Noi Pingo d'Água ou foi antes?
1: Foi antes. Foi antes, porque eu profissionalmente vai contar, eu vou começar a contar a partir do momento que eu me formo economista.
0: Não com músico.
1: Não, porque antes eu já, às vezes, eu trabalhei como músico, assim, não. Ah,
0: Você foi
1: não, não, aí eu toquei. Primeiro eu fui para Europa, fiquei com um conjunto na Europa durante uns quase um ano, né, vivendo lá, tocando lá. Aí voltei e ainda trabalhei 6 meses no Ministério da Previdência, e aí desisti disso e comecei. Aí me chamaram. Ah, é, foi o Noi Pingo d'Água,
0: Foi a primeira
1: assim.
0: vez?
1: É, foi o primeiro conjunto que me, foi o Suzano que me chamou.
0: Tocando bandolim, né?
1: É.
0: Já tem bastante tempo isso, né?

0: Anos 80?
1: 1989, é, assim.
0: Final dos anos 80.
1: 88, né?
0: E depois você lançou alguns discos seus, né? Com seu nome, né?
1: Sim. Alguns, eu não sei. Uns 7, eu acho.
0: É, tem vários. É. Tá. E Edu, eu vi que você chegou a aprender com Copinha?
2: Foi.
0: Grande flautista Nicolino Coppia.
2: Foi. É, foi, acho que eu sou o primeiro stalker da história.
0: Por quê?
2: Porque eu tava começando a tocar, eu tinha 13 anos e eu já gostava de choro. E aquela aula que eu tava tendo daquela flauta, assim, aquela coisa tradicional, que é o básico que você tá, mas já encaminhando para uma leitura mais da música erudita, aquela coisa, eu já não tava curtindo aquilo. Aí fiquei aquele negócio, eu tinha ouvido falar, eu já adorava Altamiro Carrilli, mas o Altamiro não dava aula. E aí um dia eu vendo televisão, eu já tinha ouvido falar dele também, o Copinha. Aí ele estava tendo uma entrevista da Leda Lagli. E aí ela falou, estamos aqui com o grande Nicolino Coppia. Eu falei assim, Nicolino Coppia, porque eu já tinha um monte de lista telefônica em casa, eu me amarrava em lista telefônica. Então, por exemplo, se fosse o nome dele fosse assim, Carlos Soares, eu não ia encontrar, porque Soares, Carlos, era oito páginas
1: disso. Raríssimo.
2: Mas assim, Nicolino Coppia, eu falei, aí, pô, esse aí eu pego. Aí fui lá, procurei Nicolino, aí já deu o endereço aí, da rua dele, eu peguei o telefone e liguei pra casa dele, que eu já sabia que era o Copinha, já tinha ouvido, já conheceu, já sabia do que se tratava. Aí eu liguei, atendeu a mulher dele, falou, Nicolino, tem um menino aqui querendo falar com você. Aí eu me expliquei, falei, ah, não, que eu toco flauta, mas eu queria tocar, ter aula com o senhor, porque você não sei o quê. E ele não dava aula, mas ele deu aula pra mim.
0: É, e você tinha quantos anos?
2: Tinha 13.
0: 13 só?
2: Sim. 14, fui começando a fazer.
0: Você teve muito tempo a aula com ele?
2: Cara, aconteceu o seguinte, eu tive aula assim, mais ou menos 6 meses, e ele teve teve que operar o coração, ele teve um infarto. E aí ele quase morreu. E aí aconteceu uma coisa familiar lá dele, que quando saiu do hospital ele teve que se mudar. Ele foi morar com o filho lá no Recreio. Enfim, eu perdi o contato com ele. Então eu tive uns 6 meses de aula e perdi o contato. Para eu conseguir o stalker aqui, não foi mal não. Para eu conseguir o segundo contato, um dia eu entendi que ele, Paulinho da Viola, e Paulinho da Viola, Lila, não sei o que, eu consegui o telefone, acho que da mesma forma também, procurando a lista telefônica. Eu fui à luta. Aí consegui descobrir onde é que ele estava morando, aí fui ter aula de novo com ele, que aí reencontramos, né? Mas assim, passou mais um tempo, ele morreu. Ele morreu no dia do aniversário, quando eu tinha 16 anos. Tinha acabado de fazer 16 anos. Eu tive, então, digamos ali, espremendo tudo 2 anos de aula com
0: ele.
2: Mas
0: valeu a pena.
2: Foi uma coisa que mais me marcou. Na verdade, foi meu único professor.
0: Ah, é?
2: É. Né? Antes disso, eu tinha tido aula de flauta 2 com o Carlos Malta, assim, por coincidência, o Carlos Malta. Mas, assim, ele era um jovenzinho. Eu era criança. Eu tinha 10 anos e o Carlinhos tinha 18. E aí foi aluno dele. Mas, assim, o cara que me marcou mesmo como professor foi o Copinha.
0: Bem, avisar para quem pode não saber, a introdução do Chega de Saudade, a famosa gravação do Chega de Saudade, é com o Copinha na flauta. Sem falar Paulinho da Viola, que ele tocou muito com o Paulinho.
2: Sim, não, se for pegar a discografia dele para o disco Coisas do Moacir Santos.
1: Ele toca nesse disco?
2: É, a flauta é ele, mas é muita coisa. Os afro-sambas é ele na flauta também, quer dizer, você pegar coisas realmente importantes da música brasileira, aqueles primeiros discos de João Gilberto, não só o Chega de Saudade, mas os 2 seguintes ali que ele gravou, toda a flauta é o Copinha.
0: É.
2: Fora as coisas dele, né? Ele foi diretor de orquestra, assim, um cara muito importante, e foi muito legal, uma coisa muito peculiar a nossa amizade, porque eu era muito novo, tinha 15 anos, e ele já era um velhinho meio já bem encostado, assim, porque ele nem era tão velho, ele morreu com 74 anos, mas ele com 72, depois desse problema de saúde, enfim, era meio eu que ia passear com ele, sabe? Então a gente ficou mais na amizade, assim, foi mais uma amizade mesmo do que propriamente uma aula. As aulas eram curtas, as aulas eram assim, era uma desculpa mesmo para dar a volta com coroa.
0: E depois, bem, você na sua carreira tocou com o Zeca Pagodinho, tocou em várias formações, né? Várias
2: Sim,
0: bandas.
2: Sim, toquei com alguns cantores, toquei com a Elza Soares, toquei com o Hermeto Pascoal. Enfim, toquei com o Paulinho Mosca. Eu tive uma carreira assim, de acompanhante, assim, bastante versátil, né? Porque a gente precisa trabalhar, né? Então também ficar muito circunscrito a algum estilo assim, exclusivamente, fica mais complicado. Então você, como músico profissional de estúdio também, de palco também, eu acabei tocando bastante coisa diferente, né? Mas o que dos cantores assim, que eu toquei mais tempo foi o Zeca mesmo. Eu toquei 13 anos com o Zeca.
0: 13 anos.
2: 13 anos. Trabalhei bastante com a Elza também ao longo de alguns anos, assim, em diferentes fases, e produzi um disco com ela, que, cantando Lupicino Rodrigues, que foi bem falado. Realmente foram os artistas que eu trabalhei. Tá.

0: faz, assim.
1: Bem, vamos falar do Pagode Jazz Sardinhas Club. Como é que surgiu, acho que em 2002, por aí, né?
2: Isso, não, não, é não. O primeiro disco foi gravado em 1997.
1: Isso. Ah, é? Ah, eu estava conferindo no Spotify, tem um disco de 2002, acho que
2: de 97. Esse é o segundo. Ah, esse 97 eu acho não que tá, é o segundo. Tá. O de 97 é o primeiro, é, né?
1: E como é que surgiu essa ideia de fazer o Pagode?
2: Pois é, rapaz... Eu e Edu, a gente já vinha compondo, já, a gente tocando, conversando, trocando ideias sobre a música e tudo. E eu estava numa ocasião, eu fui tocar. Olha, a força, eu acredito muito na força das ideias, entende? Eu acredito muito. Apesar de hoje, nesse mundo tão dominado por... verbas publicitárias, assim, algumas ideias são abafadas, mas eu acredito nisso, né? Então eu fui tocar com um nó no Beco das Sardinhas e eu me apaixonei pelo lugar, assim, porque eu vi ali uma Lisboa, sabe?
1: Quem não conhece, no centro do Rio, ali na Rua Miguel Couto.
2: E aí eu falei, pô, a gente tem que tocar aqui, Edu. E aí a gente fez uma música, a gente já... Não sei exatamente quando que a gente fez, mas a gente fez essa música Pagode próximo dessa ida ao Beco das Sardinhas. Ah. Então aí o Beco das Sardinhas entrou. Mas por que Sardinha? A presença portuguesa, o elogio do traço luso na nossa cultura. Ao contrário do que boa parte da inteligência brasileira que quer jogar no lixo a nossa herança portuguesa e quer transformar o Brasil numa Miami... Eu tenho um profundo orgulho do Brasil ter sido colonizado pelos portugueses. Isso dá uma unicidade, isso dá uma particularidade, dá uma identidade muito única nossa. A gente tem que gostar do pai e da mãe, de alguma maneira, eles que nos fizeram. E aí, então, a Sardinha vem por isso, tá entendendo? O Pagode Jazz vem porque nas nossas rodas de choro, que... quando a gente ia, também era com samba e tudo mais, a gente tocava e a gente gostava de improvisar, tá entendendo? E é isso, e o clube foi mais assim para dar um humor de que tá viajando. Beatles, né?
1: Não, mas assim, ainda que não foi um sucesso de massa, mas fez sucesso no ambiente da música instrumental, né?
3: Fez. A gente ganhou prêmio com um disco.
1: Ah, é, prêmio da música brasileira, né?
3: Fizemos 3 discos, né? A gente chegamos aí a tocar no exterior, então foi acho que foi de muito sucesso, mas assim, sobretudo pela, no final das contas, a arte que a gente fez ali mesmo, sabe? O resultado artístico do trabalho tem uma originalidade, tem uma qualidade. Modéstia à parte falando, assim, mas eu acho que o sucesso no grupo está no som mesmo que a gente fez, mais até do que... Se bem que muita gente ainda fala da gente, né?
2: Olha só, vou contar uma história para você. A gente gravou o disco, a gente não tinha distribuição. A história do disco é o seguinte, foi uma conversa, alguns telefonemas, um ensaio e meio, um show, vamos entrar no estúdio. E gravamos. Assim, foi um negócio meio assim a jato, tá entendendo? Uma paixão, né? Agora, Esse primeiro disco não tinha nem ido para nenhuma loja. A gente recebia mensagem dos 4 continentes.
3: É, do Japão, saiu do Japão. Falando
2: o guitarrista que tocava com Larry Corwell mandou Felipe Catherine, mandou mensagem dizendo que amou. O guitarrista que tocava com Wayne Shorter. Cara, e o disco nem nas lojas. Como é que as pessoas... Eu não sei o que faziam, elas mandavam pelo correio para as pessoas.
3: É, não tinha nem internet. Né?
2: É. Foi um negócio forte. É. Sacudiu mesmo, assim. Teve uma ideia ali nova.
3: É,
2: né?
3: A ideia era essa, né? Era de tentar misturar mesmo, fazer esse som que a gente acabou fazendo, que era a mistura das coisas tradicionais com o jeito da gente tocar, né? E baixo e bateria, né? Mais uma vez, a percussão do esguleba, né? De samba a alto nível mesmo, né? E o lance mais fechado de baixo bateria do Xande com Edson, tinha uma coisa meio funk, assim. E Roberto Marques no trombone, a gafieira, então a flauta e o bandolim, meio um choro meio improvisado, então né, o violão do Lula Galvão. Quer dizer, a coisa foi muito... acabou dando certo a mistura, o tempero

0: lá funcionou.
1: É, não, e eram oito, né?
0: Seis,
1: não,
0: sete,
1: seis?
0: Sete,
1: sete,
0: sete.
1: Sete, sete. Você me lembra que era muita gente,
0: é,
1: né?
0: Éramos sete.
1: É. Gente, vamos ouvir um pouquinho de música do álbum? É, eu selecionei outra composta por vocês dois, que é o Tocãozinho. De onde surgiu esse título, Edu?
0: Essa música é a seguinte, essa música foi a segunda música que a gente compôs. Na verdade, a terceira. A primeira a gente compôs uma música que a gente não lembra mais, eu acho que sumiu no mundo. É, a primeira foi um choro chamado Naftalina, que tinha um concurso de choro aqui na escola de música.
2: Foi até gravada.
0: Foi gravada, né? Mas é. E aí, mas aí o Naftalina acabou não dando em nada. Não, foi pra final, mas não ganhou. A gente fez essa, depois fizemos um pagode de Sardinhas Clube, e depois fizemos essa daí que você está falando, que apresentando agora, que é o Tocãozinho. Tocãozinho é cãozinho, cachorrinho, né? Cãozinho é um estado de espírito que você fica quando você faz alguma besteira, né? E aí você fica meio, tipo, digamos assim, com aquela cara de cachorro, assim.
3: De menor.
0: Né? De menor. Bota o rabo entre as pernas, assim, fica, né? Tocãozinho. Então, é, foi baseada num episódio, assim, que... Não me lembro nem se era eu, Rodrigo, isso não importa, porque isso acontece com basicamente a totalidade das pessoas. Era um dia que estávamos, não sei se eu ou ele, estávamos cãozinho relatando o que nos levou àquela situação de estar dalma, né, cãozinho, e aí saiu esse... Esse sambinha.
3: Mas ele tentou colocar essa música nos três discos do Pagode Jazz. E eu vetava, porque eu achava que a música não estava pronta. Aí dessa vez agora, no, nesse tempo de samba, esse disco a gente está lançando agora, ele falou, pô, mas a gente tem o Tocãozinho. Eu falei, não, vamos terminar. Ela está precisando de uma parte. A gente se encontrou e terminou.
0: A gente fez a introdução junto.
1: Ah, faltava parte a introdução.
0: Ele tinha o A, essa era uma música, ele tinha feito o A e eu fiz o B. Era maneiro, mas estava realmente faltando. E aí fizemos a introdução. E aí ficou num tamanho. Aí a música aconteceu, que vocês estão ouvindo aí.
1: Vamos ouvir o Tocãozinho.

0: A gente vai passar para ouvir duas músicas mais lentas. Uma é Nelson, do Edu, outra é Samba Infinito, do Rodrigo. Às vezes vocês fazem umas coisas mais suaves.
1: Sim.
0: Quem é o Nelson, Edu?
1: O Nelson é o Nelson Cavaquinho. Apesar de eu amar de paixão também o Nelson Rodrigues, aliás, eu tenho até em mente fazer um espetáculo que misturasse textos, passagens do Nelson Rodrigues com músicas do Nelson Cavaquinho. Mas esse Nelson é exclusivamente do Nelson Cavaquinho. É uma figura, para mim, central. Para mim, é para o que eu acho de música, assim, para minha vida, ele é fundamental.
0: Por quê,
1: assim? É porque ele tem uma tensão melódica e harmônica, às vezes muito, muito, não saberia dizer a palavra exata agora, me foge, mas assim, é uma coisa muito de dentro, meio doída também, e o assunto da morte, né, ele coloca isso também de uma forma tão, ao mesmo tempo que doída, mas ao mesmo tempo tão presente, tão natural, como é a vida da gente, né, eu acho interessante essa falta, digamos assim, falta de pudor dele, né, disso, então me toca essas letras das músicas dele, mas sobretudo a coisa da melodia, um drama melódico mesmo, assim, né, ele é meio blues, né.
2: Pô, deixa, uma coisa que eu acho sobre o Nelson, eu acho que o Nelson sabe muita música, e a prova que ele sabe muita música é a coerência da obra dele, né? É impressionante, né? Assim, como as coisas... tem uma estruturação de forma, assim, excelente, mas em todas, né?
1: As músicas dele tem uma quadratura para improvisação, até a forma mesmo, que é desses sambistas o que é mais assim pronto, né? Tem grandes sambas de outros que eu não estou querendo dizer que é melhor, mas assim, ele, a música dele parece ser a mais enquadrada assim para um lance de você
0: instrumental
1: assim, fazer a improvisação dentro da forma da música, ao mesmo tempo dialogar com a melodia e ter possibilidade de reharmonização também pela própria melodia. E
2: eu não, é um gênio, né?
1: É muito bom. Muito bom.
0: Legal. E o Samba Infinito, lembra aquele verso do Paulinho da Viola, né? Vou fazer um samba sobre o infinito. Mas de onde vem o samba infinito?
2: O samba infinito, eu não sei por que, eu não tenho elaboração por que eu dei esse nome. Eu sinto essas duas músicas, elas têm uma coisa meio religiosa, sabe?
0: Eu
2: acho que elas têm uma coisa meio de oração, assim, sabe? Eu acho que o infinito talvez tenha vindo por essa coisa, uma coisa de espiritualidade, tá entendendo? Agora, tem uma história engraçada do Samba Infinito, que é o seguinte. Eu estava em casa com um violão e aconteceu uma coisa que é raro acontecer, mas acontece, que eu peguei o acorde, toquei, comecei a fazer a música. Quando eu terminei, a música estava pronta. Não é comum, isso é difícil, mas acontece. Mas eu achei ela... Eu disse assim, pô, como eu fiz ela tão rápido e eu... Eu estava na época conversando muito com o pianista Antônio Guerra. A gente não sei se estava trabalhando, não sei o que estava fazendo. E eu gravei no celular e mandei para ele. Cara, esqueci. Aí eu não sei, eu fui procurar alguma coisa na correspondência. Eu vi esse áudio lá, botei para tocar. Eu falei, ué, pô, isso aqui tá bom, pô. Gostei disso, eu tinha esquecido que tinha feito. Aí levei para uma elevação de som que a gente teve com o Bernardo Bozis. Como é que foi aquele rapaz também que tocava baixo? Eu esqueci o nome dele.
1: É o João Rafael.
2: João Rafael. E aí tocamos, aí o Edu gostou, o Bernardo gostou. Então a música nasceu ali, né?
0: Essa é o Samba Infinito.
2: É.
0: Nasceu rapidamente.
2: É.
0: Mas aí o título...
2: O título já tinha. Eu ouvi isso, eu não sei. Aí eu vou dizer, eu não sei por que dizer, porque eu dei esse nome. Eu acho que tem a ver com essa coisa. Eu acho que ela tem uma coisa... Ela tem uma coisa, assim, que me remete para uma coisa mais espiritual, de oração,
0: tá,
2: assim. Eu acho que o Nelson tá muito assim também. Eu sinto muito quando eu ouço um disco.
0: Ah, então é bom, vamos ouvir os dois juntos. A gente toca primeiro o Nelson, do Edu, e depois o Samba Infinito, do Rodrigo.

0: A gente está chegando ao final. O tempo de samba também tem outros gêneros, tem um pouco do choro, tem um pouco de maxixe, né? Não é só samba, mas o samba permeia quase tudo, né, Edu?
1: É, o samba tá aí, né? Eu acho que ele é uma coisa que está presente e se mistura bem com vários outros estilos também, né? Então, o samba mistura bem com o maxixe, o samba mistura bem com o funk, o samba mistura bem
0: Bolero.
1: com o bolero, mistura bem com quase tudo, eu acho, assim. Claro, tô exagerando um pouco, mas esse tempo de samba é esse tempo de samba, sabe? É o samba que tá por aí, né?
0: Plástico, né? É,
1: É.
0: porque é tempo também no sentido binário, né? E tempo de. É tempo de samba
1: É.
0: sempre, né? Que sempre é, né? Apesar
1: Sempre
0: das
1: é.
0: dificuldades,
1: E o
0: sempre.
1: samba nem sempre é tão explícito e tá ali também, né? Quando
0: É.
1: você acha que não é, é samba também.
0: A primeira faixa do álbum, para quem ouve na ordem, é o Tererô, que é do Rodrigo. Me conta a história do Tererô e esse título também.
2: É, o título é por causa das três primeiras
1: É
2: notas da música. É
0: onomatopeia.
2: uma onomatopeia. O tererô. E depois a gente até riu, porque o pessoal começou a achar que era uma tribo indígena. Não, e aí eu quis fazer um arranjo no início, porque eu estava lendo Mário de Andrade. E o Mário

0: Tá com quanto agora? Tá com...
1: tá com 8.
0: Já tá tocando coisa.
1: Daí ele toca um pouco de piano e pandeiro. Agora tá começando no pandeiro.
2: Toca flauta, toca tudo.
0: É, mais um.
2: Mais um. Ele falou que o Antônio vai se tornar o irmão do Francisco Caetano.
1: É, eu virei o pai do Antônio.
2: Ele já é o pai do Antônio.
1: Eu virei o pai do Antônio. Agora o Antônio tá muito tranquilinho aí. Daqui a pouco vai chegar um aí. Tu vai ver se você vai ser o irmão do Francisco.
0: Com esse nome, né? Chico e Caetano.
1: Pois é.
0: Vamos lá, então. Fala.
2: Não, é isso.
0: É isso. Então, vamos terminar em alta, ouvindo o Tererô do Rodrigo. Nesse disco Tempo de Samba, de Edu Neves e Rodrigo Lessa, com uma grande banda junto. Rodrigo, obrigado por voltar para tudo.
2: Super obrigado, Luiz.
0: Edu, obrigado.
1: Valeu. Muito obrigado.
0: Até a próxima.
1: Obrigado, valeu
0: demais.
1: Vamos lá.

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3: O trabalho do geógrafo e professor Milton Santos sempre foi voltado para os problemas sociais do Brasil. Sua abordagem da geografia sempre levou em conta as desigualdades estruturais de nosso país e a importância da cidadania para a construção de um país mais justo. Por este motivo, Santos foi um importante ator político e chegou a integrar o governo de Jânio Quadros. Com o golpe militar, em 1964, Milton foi preso e, em seguida, saiu do Brasil, retornando ao país em 1977. Em uma entrevista concedida a Roberto Dávila, o geógrafo comentou sobre estas questões.
4: Professor, ouvindo o senhor falar sobre a questão do negro, né, eu também estou pensando na questão da cidadania, né? Como é que nós, brasileiros, vivemos a cidadania?
5: Vivemos mal. Vivemos mal porque no Brasil não há cidadãos. As classes médias não querem ser cidadãs, querem privilégios, e os pobres não chegam a ser cidadãos. E aí chega a globalização, onde nós nos tornamos consumidores e usuários. O debate dos valores, eu acho que esse é o centro da questão da cidadania. Quer dizer, a cidadania ela se amplia quando se amplia também a noção de valor. Viver valorando as relações interpessoais, viver valorando a minha relação com minha terra, viver valorando a mim mesmo como pessoa, né, forte, e tudo isso é posto de lado. Se as alternativas são somente no consumo, se a oferta é só de coisas, de mais um pouquinho de dinheiro, a ideia de cidadania se reduz, e a democracia serve. Fica o nome, que nós continuamos falando que há uma democracia no Brasil. Será que é mesmo?
2: ...2026, 100 anos de Milton Santos.
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No Música e Músicos do Brasil de hoje, nós vamos conferir o álbum Fantasias Brasileiras, Música para Trombone e Orquestra, lançado em agosto de 2025 pelo trombonista João Luiz Arez e Orquestra Petrobras Sinfônica. O trabalho reúne obras de Radamés Inátaly, Tom Jobim, Ivan Paulo da Silva, Carlos Escobar, Paulo César Pinheiro, Marisa Rezende e Abdon Lira. Seja muito bem-vindo, seu nosso convidado e o Música e Músicos do Brasil. Começa agora. Iniciamos com um dos destaques do álbum, A Fantasia Brasileira, número 4, de Radamés Inátaly. Composta em 1953 para trombone, piano, bateria e orquestra, a obra permaneceu praticamente desconhecida durante décadas, e sua única gravação conhecida teria sido realizada para a rádio, com Valdemar Moura, no trombone, Luciano Perrone, bateria, e o próprio Inátaly ao piano. Redescoberta por João Luiz Arez em suas pesquisas, a peça ganha aqui uma nova gravação com o próprio músico no trombone, além do pianista Itamar Assieri, o baterista Bruno Gafanhoto e a Orquestra Petrobras Sinfônica com a regência de Felipe Prazeres.

Ouvimos a Fantasia Brasileira número 4 de Radamés Inátaly, com João Luiz Arez no trombone, Bruno Gafanhoto, bateria, Itamar Racieri, piano, a Orquestra Petrobras Sinfônica e a regência de Felipe Prazeres. Seguimos o programa com as obras Rancho nas Nuvens, de Tom Jobim, e Há Sempre um Motivo, de Ivan Paulo da Silva, com João Luiz Arez, trombone, Orquestra Petrobras Sinfônica e a regência de Felipe Prazeres.

Ouvimos Rancho nas Nuvens, de Tom Jobim, e Há Sempre um Motivo, de Ivan Paulo da Silva, com João Luiz Areias no trombone, a Orquestra Petrobras Sinfônica, a regência, Felipe Prazeres. Músico e pesquisador, João Luiz Areias atua como primeiro trombonista assistente da Orquestra Petrobras Sinfônica e como professor da UNIRIO. Com destacada trajetória na música de concerto e na música popular, ele já se apresentou como solista e camerista em diversas formações, participando de gravações e espetáculos ao lado de nomes importantes da música brasileira. João Luiz Areias segue com Senhorinha, de Carlos Escobar e Paulo César Pinheiro. O trombonista é acompanhado pela Orquestra Petrobras Sinfônica e a regência de Francisco Valério Terribas.

Ouvimos Senhorinha, de Carlos Escobar e Paulo César Pinheiro, com João Luiz Areias, trombone, Orquestra Petrobras Sinfônica e a regência de Francisco Valério Teribas. Seguimos agora com Liame para trombone e orquestra, de Marisa Rezende, com João Luiz Areias no trombone, Orquestra Petrobras Sinfônica e a regência de Francisco Valério Teribas.

Liame para trombone e orquestra de Marisa Rezende, com João Luiz Arens no trombone, Orquestra Petrobras Sinfônica e regência de Francisco Valério Teribas. Fundada pelo maestro Armando Prazeres, a Orquestra Petrobras Sinfônica é considerada uma das principais formações sinfônicas do país. Com mais de 5 décadas de atividade, desenvolve temporadas voltadas ao repertório clássico, além de projetos de diálogo com novos públicos e ações de formação musical, mantendo uma atuação marcante na cena cultural brasileira. Encerramos com outra obra histórica desse álbum, a Fantasia para Trombone e Orquestra, de Abdon Lira, considerada a primeira composição escrita no Brasil para essa formação. João Luiz Areias é o solista, acompanhado pela Orquestra Petrobras Sinfônica e a regência de Antônio Augusto.

Ouvimos Fantasia para Trombone e Orquestra, de Abdon Lira, com João Luiz Areias no trombone, Orquestra Petrobras Sinfônica e a regência de Antônio Augusto. Este álbum, Fantasias Brasileiras, Música para Trombone e Orquestra, foi lançado em agosto de 2025 e pode ser conferido nas principais plataformas digitais. E vamos aproveitar os minutos finais do programa para ouvir um pouco mais da obra Fantasia Brasileira número 4 de Radamés Inátali. João Luiz Areias, trombone, Bruno Gafanhoto, bateria, Itamar Assieri, piano, a Orquestra Petrobras Sinfônica e a regência de Felipe Prazeres.

0: Com a fantasia brasileira número 4 de Radamés Inátegui, interpretada por João Luiz Arez, Bruno Gafanhoto e Tamara Sierra, e a Orquestra Petrobras Sinfônica e a regência de Felipe Prazeres, encerramos mais um Música e Músicos do Brasil. Muito obrigado pela sua companhia e até o próximo programa. E como sempre, eu espero por você. Até lá.
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5: Olá, vamos dando início a mais um programa Circular Brasil. Um prazer estar aqui com você e muito obrigado por estar aqui comigo nessa próxima hora. O Circular Brasil, essa semana, traz músicas tiradas de discos com estilos completamente diferentes entre si. Para começar, vamos apreciar algumas faixas com viola caipira, um som brejeiro do interior do Brasil e da melhor qualidade. São faixas do disco Primavera Mineira, do violeiro Zeca Colares. Logo depois, a gente confere faixas de um álbum completamente diferente do que o saudoso clarinetista Paulo Moura tinha o costume de fazer. São faixas do disco Alento, cheio de experiências sonoras, com sintetizadores, efeitos e o seu inconfundível clarinete. E para terminar,

teremos o Zeca do Trombone, com faixas do disco Um Trombone em Si Monal, com temas consagrados do repertório do cantor Wilson Simonal. O Circular Brasil é assim, sem preconceitos, sem fronteiras musicais. O que importa é a bela diversidade da nossa música instrumental. Zeca Colares é violeiro, arranjador e luthier também. Ou seja, ele fabrica instrumentos musicais de forma artesanal. Aos 9 anos de idade, ele já começou a tocar em ternos de folia de reis, no norte de Minas Gerais. Em linhas gerais, o seu trabalho preserva as raízes musicais da sua terra natal. Hoje, nós vamos ouvir faixas de um belo disco dele, chamado Primavera Mineira, um som do interior do Brasil, rico, colorido e brejeiro. São 4 faixas desse disco que nós vamos conhecer aqui no programa Circular Brasil de hoje. E 2 delas agora, Forró do Fim do Mundo e logo na sequência, Sobre as Águas, ambas de autoria do Zeca Colares.

Zeca Colares, violeiro e arranjador de Minas Gerais, é a nossa primeira atração do programa Circular Brasil de hoje. Estamos ouvindo faixas do álbum Primavera Mineira. Acabamos de tocar duas músicas de autoria do Zeca. Essa agora foi Sobre as Águas. E antes dela, a gente ouviu Forró do Fim do Mundo. E vamos para mais duas, na sequência. Como de costume aqui no programa, né? A gente faz uma visita a um disco específico daquele artista e aí a gente conhece melhor aquele momento da carreira dele. Vamos ouvir agora Taboca e depois vem Peixe Boi. Mais uma vez, as duas são de autoria do Zeca Colares.

Você está acompanhando o programa Circular Brasil, a nossa música de norte a sul do país. E a segunda atração de hoje foi um violeiro e compositor chamado Zeca Colares, de Minas Gerais. Nós acabamos de ouvir duas músicas de autoria dele, Peixe Boi, essa que tocou agora, né? E antes dela foi Taboca. As faixas estão presentes no álbum Primavera Mineira. E, daqui de Minas Gerais, vamos para o Rio de Janeiro, conhecer uma faceta pouco divulgada de um grande clarinetista brasileiro.

Paulo Moura foi um clarinetista muito conhecido na música brasileira, tanto pelo seu trabalho solo, como participando também de projetos de outros cantores e outros instrumentistas. Porém, a faceta mais conhecida dele sempre foi

ligada para a música brasileira mais voltada para o samba, para o choro e para a gafieira também. Mas o Paulo tinha alma inquieta e também se aventurava por algumas experiências sonoras com artistas diferentes, muitas vezes mais novos do que ele em idade, inclusive. Hoje nós vamos ouvir faixas de uma dessas experiências. O nome do disco é Alento, que foi uma parceria do Paulo Moura e uma formação de artistas que o acompanhou nesse processo, que leva o nome de Teatro do Som. Daqui a pouco eu falo o nome do pessoal. Vamos começar ouvindo duas faixas desse disco agora e você vai entender o que eu tô falando. Vem aí Dia de Festa, uma parceria do Alex Meirelles e Paulo Moura, e depois De Volta a Alexandria, um tema do Alex Meirelles.

Paulo Moura e o Teatro do Som são a nossa segunda atração do programa Circular Brasil de hoje. São faixas do álbum Alento. Nós acabamos de ouvir De Volta a Alexandria, do Alex Meirelles. E antes dela foi Dia de Festa, do Alex Meirelles e Paulo Moura. O grupo Teatro do Som, que acompanhou o Paulo nessa empreitada, é formado pelo Alex Meirelles, nos teclados, Marcos Zama, na percussão, Paulo Martins, flauta e sintetizador, e Ricardo Feijão,

no violão e no baixo. E eles ainda contaram com alguns convidados especiais também. Vamos ouvir mais duas faixas desse mesmo disco: Mulatas e etc., do Paulo Moura, e logo a seguir, O Portador do Segredo, do Paulo e Ricardo Feijão.

O clarinetista Paulo Moura e o grupo Teatro do Som foram a nossa segunda atração do programa Circular Brasil de hoje. São faixas de um álbum chamado Alento, lançado no ano de 2010. Nós acabamos de ouvir O Portador do Segredo, do Paulo Moura e Ricardo Feijão, e antes foi Mulatas e etc., de autoria apenas do Paulo Moura. A formação do grupo Teatro do Som nesse disco foi com o Alex Meirelles nos teclados, Marcos Zama, percussão, Paulo Martins, flauta e sintetizador, e o Ricardo Feijão no violão e também no baixo. E agora vamos para a nossa última atração, um trombonista e uma homenagem a uma estrela da nossa música do passado.

Zeca do Trombone, nascido no bairro de Campo Grande, zona oeste do Rio de Janeiro, é considerado pela crítica internacional como um dos melhores do mundo em trombone de pistão. Ele participou de vários discos com artistas da MPB, como Elisete Cardoso, Tim Maia, Bete Carvalho, Alcione, Martinho da Vila, Vando, Milton Nascimento, Gonzaguinha e por aí vai. O Zeca gravou um disco dedicado ao repertório de sucesso do cantor Wilson Simonal. O nome do álbum é Um Trombone.

trombone em si monal. E o nome é escrito assim, um trombone em si, três pontinhos, monal. E nesse disco, ele fez uma coisa interessante. A estrela do disco é o trombone, ok. Mas ele inseriu um coro de vozes, de vez em quando, que reforça, cantando alguns trechos das músicas. Ou seja, pelo fato de ser um coro, não fica caracterizado uma voz específica. E a letra entra só para pontuar e aumentar o swing da coisa toda. Foi a forma que ele concebeu, a sua maneira, né, de fazer uma homenagem instrumental ao cantor Wilson Simonal. Vamos curtir 5 faixas desse disco aqui no programa de hoje. E começando com 2 delas agora. Lobo Bobo, do Ronaldo Boscoli e Carlos Lira, e logo depois País Tropical, do Jorge Benjor.

Zeca do Trombone é a nossa terceira e última atração do programa Circular Brasil de hoje. Estamos ouvindo faixas de um disco que ele dedicou ao repertório de sucesso do cantor Wilson Simonal. O nome do álbum? Um Trombone em Si, Monal. Acabamos de ouvir País Tropical, de Jorge Benjor. Antes dela foi Lobo Bobo, do Ronaldo Boscoli e Carlos Lira. E deu para você perceber aí a forma dele fazer essas releituras instrumentais de uma maneira não muito comum, né? Colocando um coro de vozes, de vez em quando, para reforçar alguns trechos das letras das músicas. A gente ouve mais três faixas na sequência: Samarina, do Tibério Gaspar e o Antônio Adolfo. Depois vem De Noite na Cama, do Caetano Veloso. E, para terminar, Na Galha do Cajueiro, do Tião Motorista.

0: A gente acabou de ouvir Na Galha do Cajueiro, música do Tião Motorista. Antes dela, foi De Noite na Cama, do Caetano Veloso. E a primeira, Samarina, do Tibério Gaspar e Antônio Adolfo. Foram temas que fizeram sucesso na voz do cantor Wilson Simonal. E foi uma homenagem do Zeca do Trombone, fazendo releituras de vários sucessos na voz do cantor. Usando, inclusive, um artifício não tão comum de inserir um coro de vozes, reforçando alguns trechos apenas, né, das letras das canções. Porém, deixando claro que a estrela ali é o trombone. O nome do disco é Um Trombone em Si, Monal. E vamos terminar por aqui o nosso programa Circular Brasil de hoje. Muito obrigado pela sua audiência, muito obrigado pela sua companhia nessa última hora. Os trabalhos técnicos do programa foram do Tony Godoy. Toda semana estaremos aqui de volta, no mesmo dia e no mesmo horário, trazendo um repertório de ontem e de hoje, escolhido a dedo para você em todo o território nacional. Esse é o Circular Brasil. Grande abraço e até a próxima!
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4: Concerto em Fá menor, opus 8, número 4, RV 297, Inverno, de Vivaldi, violino Sarah Chang, orquestra de câmara Orfeus.

0: Concerto em Fá menor, opus 8, número 4, RV 297, Inverno, de Vivaldi, violino Sarah Chang, orquestra de câmara Orfeus.
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0: Suíte inglesa número 3 em Sol menor, BWV 808 de Bach, piano Nelson Freire.

0: BWV 808 de Bar. Piano Nelson Freire.
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0: Sinfonia número 99 em Mi bemol maior, de Haydn, orquestra de Cleveland e a regência de Georg Sell.

0: Sinfonia número 99 em Mi bemol maior de Haydn, Orquestra de Cleveland e a regência de Georg Sell.
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0: Adágio e Alegro em Fá menor, K549 de

0: Adágio e Alegro em Fá menor, K549 de Mozart, conjunto Viena Berlim.
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0: Sonata número 1, Gran Solo, opus 14 de Fernando Sor, violão Armildo Zeda.

0: Sonata número 1, Gran Solo, opus 14 de Fernando Sor, violão Armildo Zeda.
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0: E Palpite, introdução e variações sobre a área de Tanti Palpite, da ópera Tancredi de Rossini. De Nicolò Paganini, violino Salvatore Accardo, Orquestra Filarmônica de Londres, regente Charles Dutoit.

0: e Palpite, introdução e variações sobre a ária de Tanti Palpite, da ópera Tancredi de Rossini, de Niccolò Paganini, violino Salvatore Accardo, Orquestra Filarmônica de Londres, regente Charles Toit.
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0: Quatro improvisos de Chopin, piano,

0: Quatro Improvisos de Chopin, piano Cláudio Arral.
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0: Sinfonia em Si bemol maior de Vincenzo Bellini, orquestra do Teatro Máximo de Palermo e a regência de Diego Diniziati.

0: Sinfonia em Si Bemol Maior, de Vincenzo Bellini, Orquestra do Teatro Máximo de Palermo e a regência de Diego Diniziati.
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4: Ana Cláudia de Assis,

pianista e professora da Escola de Música da Universidade Federal de Minas Gerais, Ana Cláudia de Assis dedica boa parte de seu trabalho a pesquisar, interpretar e difundir a obra para piano de compositores contemporâneos, brasileiros e portugueses. Ao longo de sua carreira, apresentou inúmeras estreias mundiais em concertos no Brasil e no exterior, incluindo obras para piano e orquestra.

participou em CDs coletivos e gravou 4 álbuns solo, entre eles a música Dodecafônica, de César Guerra Peixe, para piano, 2015.

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1: Eu sou Rui Vasconcelos e estamos iniciando mais uma edição do programa Sala de Concerto. Nosso convidado de hoje é o pianista José Carlos Vasconcelos. Seja muito bem-vindo.
2: Obrigado, Rui. É sempre uma alegria, um prazer e um orgulho estar na Rádio MEC, você sabe.
1: Que bom. José Carlos Vasconcelos estudou piano sob a orientação dos professores Araci Coutinho Pereira da Silva, Miriam Dalsberg e Luiz Carlos de Moura Castro. Ao longo de sua carreira, realizou diversas apresentações em recitais no Brasil e no exterior. Recentemente, tem recebido expressivas premiações em concursos, como o Clara Schumann International Competition, Las Conchillas International Music Competition, o Fanny Mendelssohn International Music Competition, em 2024, 4 prêmios pela participação na George Bizet International Music Competition. José Carlos Vasconcelos, você hoje nos traz o recital A Voz do Piano, com obras de Bach, Villa-Lobos, passando também por Chopin, Debussy e Arthur Napoleão. Conta pra gente o que norteou a escolha dessas formas de expressão da voz do piano.
2: Pois é, sempre que eu venho aqui na sala de concerto, né, eu procuro dar ao repertório que eu vou apresentar uma certa espinha dorsal, quer dizer, uma certa lógica que vai unir todas as peças que eu vou apresentar. Então, a cada ano a gente escolhe um pequeno tema para abordar.
1: Sim.
2: Dessa vez, essa ideia veio da importância que eu acho que o canto, a música vocal, de um modo geral, tem para os instrumentistas, né? Eu acho que é muito importante que o instrumentista, enfim, seja ele de qual instrumento for, né? Piano, instrumentos de sopro, talvez isso fique mais evidente por causa da necessidade da respiração, né?
1: É,
2: entra uma física muito parecida com o canto, mas a gente não perder de vista que o instrumento musical, ele também precisa cantar, né? A expressão cantabile, que é muito usada em música, né? Ela é aquela ideia de você procurar soar aquela obra, aquela peça, como se estivesse realmente cantando, mas cantando não com a voz, porque seria um desastre no meu caso, mas cantando, no caso, com as cordas do piano, com os martelos e com toda a acústica e reverberação que o piano dá.

0: E aí eu procurei elaborar um pequeno repertório composto de obras que remetessem justamente à técnica vocal, obras, por exemplo, inspiradas em ópera, em bel canto, transcrições para piano de canções, né? E essa foi a ideia motriz desse pequeno repertório que a gente vai apresentar aqui hoje.
1: Então, vamos fazer uma alusão das cordas vocais para as cordas do piano. Vamos começar a ouvir essa seleção. Teremos em sequência o prelúdio número 1, em Dó maior, de Bach, o canto do Cisne Negro, de Villa-Lobos, em transcrição de Francisco Mione, e La Cathédrale Anglute, prelúdio número 10, de Claude Debussy. Você tem algo para complementar?
0: Essas três peças que vão abrir o repertório de hoje parecem muito contrastantes, de épocas muito diferentes, de movimentos musicais muito diferentes, Bach, Villa-Lobos e Debussy, mas elas são unidas por uma certa harmonia comum. A obra de Bach, na verdade, esse prelúdio, é o primeiro prelúdio do Cravo Bem Temperado, né? Na verdade, ele inspirou muita música vocal. Ele funciona como um verdadeiro acompanhamento, e a grande obra célebre e mais conhecida que foi feita em cima desse prelúdio foi a Ave Maria de Gounod, né? Gounod compôs a melodia da sua Ave Maria utilizando o prelúdio de Bach como acompanhamento, digamos assim, para o canto que vem por cima. Então é uma obra não propriamente com o cantabile no piano, mas uma obra que remete inevitavelmente ao canto, porque acho que todo mundo que ouve esse prelúdio de Bach começa a ouvir internamente a melodia da Ave Maria de Gounod, né? E isso que eu estou dizendo não tem nada a ver com religião.
1: Não, sim, claro.
0: Eu digo no sentido ecumênico, no sentido de que a Ave Maria de Gounod é uma daquelas obras que estão assim no inconsciente coletivo, né? É um patrimônio da humanidade esse tipo de obra, né? E emendando com Bach, o Villa-Lobos, que teve em Bach uma das suas grandes inspirações. O Canto do Cisne Negro é uma obra, na verdade, escrita para violoncelo. O solo do Canto do Cisne Negro no violoncelo, isso faz parte de um poema sinfônico, mas talvez seja um instrumento que mais se pareça com a voz humana, e essa técnica do cantabile está presente no Canto do Cisne Negro. E, por fim, La Cathédrale Engloutie, a Catedral Submersa, né? Que é uma obra muito impressionante de Debussy, muito famosa. Ele descreve uma catedral no fundo do mar, né? É uma lenda da Bretanha em que ele se inspirou para compor esse prelúdio, e é um prelúdio que remete ao canto gregoriano, né? Em diversos trechos ele utiliza os modos e as harmonias, e, enfim, do canto gregoriano. Então é uma grande obra e eu espero que elas tocadas em sequência formem um conjunto harmonioso.
1: Provavelmente nossos ouvintes vão até cantarolar, né? Então vamos lá. Na interpretação do nosso convidado de hoje, o pianista José Carlos Vasconcelos, vamos ouvir Prelúdio número 1, em Dó maior de Bach, O Canto do Cisne Negro de Villa-Lobos, em transcrição de Francisco Mione, e La Cathédrale Anglutie, Prelúdio número 10, de Claude Debussy.

0: Com o pianista José Carlos Vasconcelos, tivemos La Cathédrale engloutie, prelúdio número 10 de Claude Debussy, anterior Canto do Cisne Negro de Villa-Lobos em transcrição de Francisco Mioni, a primeira foi o prelúdio número 1 em Dó maior de Bach. Para você que chegou agora aqui na Rádio MEC, hoje estamos recebendo no Sala de Concerto o pianista José Carlos Vasconcelos. Bem, passamos pela voz do piano, ouvindo Bach, pelo Cisne Negro de Villa-Lobos, pela modernidade de Claude Debussy. Agora teremos novamente Villa-Lobos e outra voz do piano brasileiro, Arthur Napoleão. Zé Carlos, pode nos falar um pouquinho das duas obras do próximo bloco?
1: Bom, essas duas peças que a gente vai fazer agora, primeiro vai ser A Lenda do Caboclo de Villa-Lobos. Quer dizer, voltamos ao Villa-Lobos agora, né? É uma sequência muito fora do tradicional, de você ter que tocar todas as peças do mesmo compositor juntinhas, vamos misturá-las, né?
0: Sim.
1: E A Lenda do Caboclo é talvez uma das peças mais queridas de Villa-Lobos para piano, né? Uma das peças mais famosas, mais tocadas. E ela tem, de fato, uma melodia que remete exatamente a isso que a gente vem falando, quer dizer, a uma voz, né? Você vê a presença realmente do cantabile, do cantar ao piano. É uma obra em que Villa-Lobos, ele, de certo modo, presta uma homenagem, né, ao homem simples do povo. E, curiosamente, se nós observarmos justamente as grandes melodias que mais se apegaram ao gosto popular de Villa-Lobos, quer dizer, aquelas melodias que todo mundo tem lá no seu inconsciente coletivo, né? Quer dizer, muitas dessas melodias vêm de obras com essa inspiração, né? Veja o Trenzinho do Caipira, por exemplo, aquela
0: excelente
1: melodia absolutamente emblemática, né?
0: É.
1: E A Lenda do Caboclo justamente remete ao homem simples, eventualmente de pouca instrução. O Villa-Lobos tem, inclusive, depoimentos muito bonitos sobre isso, né? O homem simples, que não teve grande instrução formal, analfabeto, eventualmente, semi-analfabeto, mas que tem uma sabedoria de vida muito grande. E eu acho que isso transparece de modo muito bonito nessa peça, né? É uma melodia muito sentida, muito profunda e de uma nobreza muito grande, né? E é uma peça até curiosa, porque se a gente prestar bastante atenção na introdução dela, isso fica muito claro. É uma obra de, sei lá, início dos anos 20, se não me engano. Os anos 20 do século passado, evidentemente, sim, 1920, sim, né? 1918, por aí, que Villa-Lobos escreveu A Lenda do Caboclo. É uma obra que, ouvida com atenção, você percebe já a bossa nova nela, né? Harmonicamente e ritmicamente, as síncopes, e, enfim, é uma obra muito, muito interessante, além desse ponto de vista da melodia, muito atraente, muito sensível. Ele antecipa muita coisa com A Lenda do Caboclo, por incrível que pareça. Villa-Lobos foi uma grande inspiração de Tom Jobim, a gente não pode esquecer disso.
0: Claro.
1: Né? Em seguida, uma obra bastante diferente, né, mas unida por essa característica comum do canto ao piano, né, da voz do piano, como a gente está falando, que é o romance do Arthur Napoleão. O Arthur Napoleão foi um compositor muito peculiar. Ele não era propriamente brasileiro, ele era nascido no Porto, ele era português, mas veio para o Brasil e aqui radicou-se, ficou muitos anos. Ele fez uma grande carreira como concertista, foi um grande pianista, um grande professor de piano, inclusive ele foi professor da Chiquinha Gonzaga, né? Isso é um dado curioso da biografia dele.
0: Só.
1: E, por outro lado, uma pessoa que contribuiu muito para a cultura musical no Rio de Janeiro, sobretudo, ele tinha a famosa editora, a Casa Arthur Napoleão, né?
0: Isso.
1: Que editava obras dos grandes compositores brasileiros da época, né? Foi uma casa editorial que funcionou durante muitos anos, que sobreviveu ao próprio Arthur Napoleão, ela ainda durou muitos anos depois da morte dele. Então, uma personalidade importante da cultura brasileira, embora não fosse brasileiro de nascença. Esse romance é romance no sentido de romanza mesmo, de canção, né? Canção sem palavras. É uma obra da mesma linha de inspiração, por exemplo, de Mendelssohn, com as canções sem palavras, né?
0: Certo.
1: E então, é como se fosse uma canção realmente escrita, não para um cantor, mas para o piano. Então, acho que é uma obra muito representativa desse espírito de cantar com os dedos, né? Que a gente está tentando fazer aqui hoje.
0: Maravilha. Então vamos a essa escuta com José Carlos Vasconcelos, o nosso convidado de hoje aqui do Sala de Concerto, interpretando A Lenda do Caboclo, de Villa-Lobos, e Romance, Opus 71, de Arthur Napoleão.

0: Com o pianista José Carlos Vasconcelos, tivemos Romance Opus 71, de Arthur Napoleão, e A Lenda do Caboclo, de Vila Lobos. Este é o Sala de Concerto. José Carlos Vasconcelos, o público carioca tem, né, a alegria de poder assistir alguns recitais seus em projetos, né, de difusão e formação de plateias. Poderia nos falar sobre a atuação nesses projetos e qual a importância deles, na sua opinião?
1: É um grande prazer, Rui. Eu tenho, sim, muito prazer de me apresentar. Eu não seleciono o que vou tocar, eu não recuso convites em função de eventual, digamos, simplicidade do evento ou do local. Eu toco em qualquer lugar, eu acho que a música tem uma função social da mais alta relevância, né? Eu toco, sim, em projetos que têm essa vocação para criar público, para levar a música a rincões onde elas às vezes não chegam com tanta facilidade, ou a públicos e faixas etárias que nem sempre têm um contato tão direto com a música de concerto, crianças, enfim, todas as classes sociais, todos os lugares, enfim. Então, eu sou muito entusiasta disso, já toco com frequência em vários projetos desse tipo. Durante muitos anos toquei no maravilhoso Centro Cultural Francisco Mione, que a Maria Josefina Mione mantinha lá em Copacabana. Era uma sala pequenininha, mas muito acolhedora, com um piano maravilhoso. E ela era uma pessoa extraordinária, então ela tinha aquela dedicação à música brasileira e à obra do Mione em particular. Então toquei muitas vezes lá, enfim, tenho muito orgulho disso. Música no museu, já me apresentei muito com eles e é uma coisa que me dá muito prazer. Então eu acho que é muito importante nesse país, que é tão carecedor de cultura e de arte. Infelizmente, os grandes meios de comunicação de massa às vezes não valorizam isso como deveriam. Então acho importante que haja esse trabalho, como eu brinco, trabalho de formiguinha, né? É. Em que todo mundo se ajuda, todo mundo colabora, todo mundo contribui e a gente vai tocando, né? Eu só não boto meu piano nas costas, vou levando como se fosse um violão, porque é muito pesado, muito grande, né? Mas eu acho que o espírito tem que ser esse, né? Então eu tenho muito prazer realmente de participar desse tipo de atividade, né?
0: Bem, nesse recital aqui no Sala de Concerto, que tem o nome de Voz do Piano, mas uma voz emblemática desse grande instrumento, Chopin. Pode nos falar um pouquinho sobre essa voz?
1: Ah, essa voz é uma voz incomparável, né? Realmente.
0: Com certeza.
1: Chopin realmente é o deus do piano, né? Realmente,
0: é o ícone, né?
1: Não há como falar de piano sem falar de Chopin, não há como estudar piano sem estudar a música de Chopin. Eu escolhi justamente uma obra das mais emblemáticas, das mais queridas, né? Eu fiquei pensando o que fazer, né, de Chopin. E aí eu resolvi tocar aquilo que todo mundo toca mesmo, a música querida, famosa, muito tocada, muito batida. É preciso também tocar esse tipo de obra. E isso também faz parte de uma função de seduzir o público, né, de chamar o público para a música de concerto. Enfim, só fazendo um parênteses para o que eu falei anteriormente, eu sou completamente contrário a essa mentalidade, às vezes, de pensar a música dita clássica ou erudita, são nomes muito antipáticos, inclusive, né? Ou a música de concerto, enfim, como algo refinado, como algo assim,
0: só para uma elite,
1: mas não, a música de concerto ela tem que ser popular.
0: Exatamente.
1: Veja a situação em que estão, por exemplo, nações e povos que sempre valorizaram e se apegaram a isso, etc. e tal, como estão hoje, né?
0: Uhum.
1: Isso não é um luxo, não é uma coisa supérflua, secundária ou inacessível à pessoa comum. Eu sou inteiramente contra esse tipo de coisa. Eu gosto de música, mas eu não entendo. Não precisa entender para gostar e para curtir, para comparecer e para assistir, né? O amante de hoje pode ser o conhecedor de amanhã.
0: Exatamente.
1: Né? Então,

0: E eu acho importante que esse tipo de obra, como é essa que eu vou tocar em seguida, continue sendo, sim, muito tocada, não tem problema nenhum. Ela, o Hávdamur de Liszt, enfim, não vou ficar citando, mas são muitas obras muito emblemáticas, né, que estão muito arraigadas no inconsciente de todo mundo, né? A gente já nasce sabendo, conhecendo essas músicas. Então eu vou tocar o Noturno de Chopin, que é o Opus 9, número 2, o Noturno em Mi bemol. Primeiro, porque de fato é uma obra absolutamente querida, né? E eu quero que o público goste desse programa, então eu acho que faz parte colocar esse tipo de obra.
1: Com certeza, com certeza.
0: E também porque é uma obra que vai muito no espírito do que a gente está conversando aqui. É uma obra absolutamente inspirada no canto, inteiramente como grande parte dos noturnos de Chopin, né?
1: Isso.
0: Você vê uma influência muito grande, não só na música para piano de Chopin, mas de outros compositores um pouco antes dele e contemporâneos um pouco depois, Mozart, por exemplo, uma grande inspiração no bel canto italiano, né? Quer dizer, a Norma de Bellini, enfim. E aí é procurar representar ao piano certos efeitos, certas técnicas, certos recursos, tipicamente vocais, mas executados ao piano.
1: Exato.
0: Então, é muito comum você ver nos noturnos de Chopin, em outras obras dele, mas nos noturnos isso é muito evidente, a utilização dos ornamentos, né? Muitos ornamentos, a maioria deles escritos na partitura, e hoje a gente tem uma tradição absolutamente literalista de procurar reproduzir exatamente o que está escrito na pauta. Mas, se você for ver algumas raras gravações dos pianistas que, por exemplo, foram alunos de Chopin, que tiveram contato com ele, eles improvisavam esses ornamentos, nem sempre tocavam igual, né? Isso era uma característica do bel canto. E isso está muito presente nesse noturno, que poderia tranquilamente ser uma área de ópera, mas não é. É um noturno para piano escrito por Chopin.
1: Vamos ouvir então o nosso convidado de hoje, José Carlos Vasconcelos, o Noturno, Opus 9, número 2, de Chopin.

0: Na interpretação do pianista José Carlos Vasconcelos, ouvimos o Noturno Opus 9, número 2 de Chopin. Bem, José Carlos, estamos caminhando, né, para a última obra deste programa e gostaria de pedir a você que conte para os ouvintes de que forma podem conhecer ainda mais seu trabalho e também sobre seus projetos.
1: Obrigado mais uma vez a todo mundo que assistiu, enfim. Eu sou facilmente encontrável, né? Eu tenho um Instagram. Um Instagram, na verdade, onde eu tenho lá uma meia dúzia de seguidores muito fiéis, mas que são seguidores de verdade. É o jcarlosvasconcelos, com dois L's, ponto piano, é facilmente achável. E lá eu procuro divulgar, sempre que eu vou tocar, eu dou notícia dos concertos, né? Eu coloco alguns vídeos também de apresentações passadas, enfim, para tudo aquilo que o Instagram se presta, né? É lá que eu procuro divulgar mais. Além disso, tem um canal no YouTube também, com alguns vídeos e registros de concertos e tudo. O link para esse canal do YouTube também está indicado no perfil lá do Instagram.
0: Agradecemos muito a José Carlos Vasconcelos por esta participação aqui no Sala de Concerto. Continue conosco em nossa programação. Este Sala de Concerto teve assistência de produção de Carlos Soca, trabalhos técnicos de Napoleão, a coordenação técnica de Felipe Chagas, sonoplastia de Silas Mendes. Vamos terminar esse Sala de Concerto ouvindo Vetements, A Mafiancée, de Robert Schumann, na adaptação de Liszt para piano. José Carlos, você tem algo a complementar sobre esta obra?
1: Essa obra, ela casa muito bem com a ideia desse programa, quer dizer, é uma canção de Schumann, e Liszt fez essa transcrição, que é uma transcrição muito famosa, muito bonita. Widmung, a tradução mais fiel dessa palavra em alemão, seria dedicatória. Costuma se traduzir como dedicação também, mas eu acho que dedicatória é mais fiel ao original.
0: Adequado.
1: E é a ideia justamente porque ela é uma grande poesia, é de fato uma declaração de amor de Schumann a Clara, né? A sua esposa, quer dizer, que foi também uma grande compositora e grande pianista. Você imagina o que deve ter sido ser uma grande compositora, uma grande pianista naquele tempo, casada com Schumann, né? Hoje, felizmente, a Clara Schumann vem sendo resgatada, a obra dela tem sido muito valorizada e tem sido redescoberta. Ela fez, inclusive, com um concerto para piano e orquestra, uma compositora muito profícua. Mas essa canção é uma declaração de amor dele à Clara. Vamos lá, porque o horário está apertado, né?
0: Pois, então vamos lá. Vetements, A Mafiancée, de Robert Schumann, na adaptação de Liszt, na interpretação de José Carlos Vasconcelos.

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0: Se Queres Saber, de José Fernandes de Paula, com Davi Gank.
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4: Cinco horas e um minuto.
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6: Olá, amigos, aqui é Luciano Dusso, sejam muito bem-vindos ao Roda de Choro. Este bandolinista já tocou com Hermeto Pascoal, Zélia Duncan, Marco Pereira, Marcos Ariel, Rosa Passos, entre muitos outros. Ele é um dos artistas mais requisitados da música instrumental brasileira. E seu talento atravessa fronteiras, já que também é muito estimado em vários países da Europa e nos Estados Unidos. O Roda de Choro de hoje é sobre Hamilton de Holanda. Nascido no dia 30 de março de 1976, Hamilton de Holanda começou a tocar aos 4 anos de idade com uma melódica. Aos 5, foi presenteado com um bandolim pelo avô. Seu pai era violonista de choro e incentivou o talento de Hamilton e de seu irmão mais velho, o violonista Fernando César. E aos 6 anos de idade, Hamilton teve sua estreia na TV, aparecendo no Fantástico como um prodígio do bandolim. Os irmãos começaram a tocar em rodas de choro de Brasília e logo formaram um duo, Dois de Ouro. Em 1995, Hamilton de Holanda recebeu o prêmio de melhor intérprete do segundo Festival de Choro do Estado do Rio de Janeiro, que o colocou em evidência na cena da música brasileira. Vamos ouvir agora gravações presentes em seu álbum homônimo, lançado em 2002. Começamos com Vibrações, de Jacó do Bandolim. Você está na Rádio MEC e este é o Roda de Choro.

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1: Interpretadas por Hamilton de Holanda, ouvimos Santa Morena e Vibrações, composições de Jacó do Bandolim. Em 2012, Hamilton de Holanda e o empresário Marcos Portinari somaram a resistência cultural do Circo Voador e criaram o Baile do Almeidinha. Inspirado nas tradicionais gafieiras da Lapa, o evento é uma das principais festas de música ao vivo do Rio de Janeiro. Alcione, Beth Carvalho, Wilson das Neves, Diogo Nogueira e Roberta Sá são alguns nomes que já se apresentaram no projeto. E em 2015, o álbum Hamilton de Holanda e Baile do Almeidinha foi lançado pelo selo brasiliano.

anos. Com Marcelo Caldi no acordeon, Guto Virte no baixo, Xande Figueiredo na bateria, Eduardo Neves à flauta, Rafael dos Anjos na guitarra, Tiago da Serrinha na percussão, Aquiles Moraes no trompete e Hamilton de Holanda ao bandolim, o repertório mescla temas autorais, clássicos e inéditos. Vamos conferir? Começamos com Um Chorinho em Cochabamba, composição de Eduardo Neves e Rogério Cardoso.

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1: Ouvimos Choro do Portina e Choro do Circo, composições de Hamilton de Holanda. Antes tivemos Um Chorinho em Cochabamba, de Eduardo Neves e Rogério Caetano. Todas estão presentes no álbum Hamilton de Holanda e o Baile do Almeidinha. 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Em 2000, Hamilton de Holanda reinventou o tradicional bandolim de oito cordas. Ele adicionou um par de cordas graves afinadas em dó, que destaca o instrumento das tradições de algumas de suas influências e gêneros. Neste bloco musical, vamos ouvir performances do artista com o projeto Hamilton de Holanda Trio. O grupo é formado por Tiago da Serrinha na percussão, Guto Virte no baixo acústico e Hamilton de Holanda ao bandolim de 10 cordas. Começamos com Alvorada de Jacó do Bandolim, presente no álbum lançado em homenagem ao centenário do compositor Jacó 10, de 2018. 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
1: De Jacó do Bandolim ouvimos Vale Tudo, Assanhado e Alvorada, todas interpretadas pelo Hamilton de Holanda Trio. Hamilton de Holanda foi vencedor de vários Grammys Latinos, Prêmio da Música Brasileira, Eco Jazz, além de ter tido inúmeras indicações. O bandolinista tem uma discografia extensa, tanto com obras autorais como com homenagens a seus ídolos. Seguimos para o último bloco musical com mais obras interpretadas por este excepcional artista. Começamos com Carinhoso de Pixinguinha e João de Barro.

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1: Essa foi o Teatro da Natureza de Aldir Blanc e Marco Pereira. Antes ouvimos Carinhoso, composição de Pixinguinha e João de Barro. Ambas foram interpretadas pelo bandolinista que destacamos no programa de hoje, Hamilton de Holanda. O Roda de Choro.

O coro tem coordenação de produção de Rodrigo Soprana e produção de Brisa Evangelista, trabalhos técnicos de Silas Mendes e gerência de rádio de Tiago Regoto. Acompanhe mais da nossa programação nas redes sociais. Estamos no Instagram, Twitter e Facebook. Siga o nosso perfil, @RadioMec. Eu sou Luciano Durso e deixo vocês com a música Odeon, de Ernesto Nazaré, e O Baldo Maurício, interpretada por Hamilton de Holanda. Espero você no próximo Roda de Choro. Até lá, pessoal!

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0: Quando era criança, sempre que ventava, se enfiava debaixo da cama e rezava, na certeza de que o prédio ia desabar. A mãe ria, ela não. Já adulta, leu em algum lugar que as pessoas orgulhosas detestam o vento. Achou que fazia sentido. O vento lhe dava a sensação de uma coisa maior do que ela, como se quisesse vergá-la. Um dia, ela caminhava na calçada à beira da praia quando começou a ventar forte. Estava a ponto de dar meia volta e ir para casa quando avistou um menino. Era magrinho e negro, cabeça raspada. Não teria mais do que 12 anos. Tentava se equilibrar num disco de madeira que o vento e o mar empurravam sobre a areia molhada. A mulher ficou olhando fascinada. Aquele menino parecia integrado à natureza. Ele se dava ao vento e às ondas, deixando-se levar sem tentar ir contra, mas também sem se abater. E ela não pôde deixar de pensar em si própria, no orgulho que a tolhia e travava. Queria ser como aquele menino, livre, amigo do vento.
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2: Seis horas e dois minutos, uma ótima segunda-feira, 29 de junho de 2026. Eu sou Raquel Ricardo e vamos juntos até às 10 horas. E a seguir, os primeiros sons da manhã em Áurea Música.

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1: E começamos com o Invitatório de um Verum, de Etienne de Liège, conjunto Pizzalentes, direção Hendrik Vandenabil.

Na Rádio MEC, em Vitatorium Deum Verum, de Etienne de Liege. Conjunto Psalentes, direção Hendrik Vandenabil. 6 horas e 12 minutos, muito bom dia. Seguimos então o programa Áurea Música com Joie, Plaisance et Jean Saint Pensée, de Guillaume de Mathieu. Ensemble Gilles Banchois, direção Dominique Vellard.

Na Rádio MEC, Joá Plaisance e Jean Saint-Pensier, de Guillaume de Machaut. Ensemble Gilles Banchois, direção Dominique Vellard. 6:16. Seguimos o Áurea Música com Un bel Sparver, de Jacopo da Bologna, conjunto Capela de Ministers, direção Carlos Magraner.

Na Rádio MEC, um bel sparver de Jacob da Bolonha, conjunto Capela de Ministers, direção Carlos Magraner. 6:20, um excelente dia para todos nós. Seguimos então o programa Áurea Música com War of My Heart, de Conrad Paumann, conjunto Tasto Solo, direção Guilherme Pérez.

0: na Rádio MEC, War of My Heart, de Conrad Paumann, conjunto Tasto Solo, direção Guilhermo Pérez. 6:24, Rádio MEC clássica e atual.
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0: Ciaramella de Zaccaria da Teramo, La Fonte Musica, direção Michele Pazotti.

0: Na Rádio MEC, Tiaramella de Zacara da Téramo, La Fonte Música, direção Michele Pazotti. 6:29.
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0: Recercar décimo terço de Vincenzo Capirola, Alaúde renascentista, Paul Odette.

0: Na Rádio MEC, Irete Ercar, Décimo Terzo, Divitienso Capirola, Alaúde Renascentista, Polo Dete. 6:34.
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0: Na sequência, Troverne, Puigi, Matheus de Perúzio, Huelgas Ensemble, direção Paul Fanevel.

0: Na Rádio MEC, Troverne Puy, de Matheus de Perúzio, Huelgas Ensemble, direção Paul Van Evel. 6h43. 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
0: Pour un les simple de Novel, de Michael Pretorius, conjunto Capella de la Torre, direção Catherine Boyman.

0: Na Rádio MEC, Brasile Simple, de Novelha, de Michael Pretorius, conjunto Capela della Torre, direção Caterina Boema. 6:48.
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0: Obeate Sebastiane de Johannes Martini, conjunto Limihuar de Musique, direção Batiste Romain.

0: Na Rádio MEC, o Beate Sebastiane, Johannes Martini, Conjunto Lemi Ruad Mejic, direção Batiste Roman, 6 horas e 54 minutos.
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0: Christian Zahir, Zum Jorgenkamp, de Johann Sebastian Bach, órgão de tubos Marie-Claire Alain.

0: E assim encerramos o programa Áurea Música desta manhã com Christi Unser Herr Sohn Jordan Kahn, de Johann Sebastian Bach, órgão de tubos Marie-Claire Alain.
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4: Foi há uns 70 anos, numa pequena cidade mineira. O presidente Getúlio Vargas se matara naquela manhã de 24 de agosto de 1954, de pijama, com um tiro no peito, no Palácio do Catete. A notícia dada pelo repórter Esso, na voz de Heron Domingues, dividia a história do Brasil em antes e depois. Ao observar a comoção dos adultos ao seu redor, um garoto de 6 anos dividiu-a de outra maneira. Havia os que choravam pela morte de Getúlio e aqueles que, como seu pai, pareciam meio cabreiros. Detestavam Getúlio, mas não esperavam por tal desfecho. Algumas horas depois, o garoto estava ao lado de seu pai, numa esquina em que uma rodinha discutia a morte de Getúlio. Eram homens de terno, alguns de chapéu, e todos, embora de oposição ao presidente, consternados. Nenhum deles ostentava triunfalismo ou deboche. E, de repente, cai de uma sacada sobre eles uma máquina de escrever, a um palmo do garoto. Era uma máquina grande, preta, talvez uma Royal, pesando não sei quantos quilos. Veio de uma altura de pelo menos 5 metros e espatifou-se na calçada, com teclas de aço voando para todo lado. Se acertasse o garoto, seria mortal. No sobrado morava um getulista, certamente desesperado. Não sei se o pai do garoto subiu na mesma hora para encarar o homem, ou se alguém fez isso por ele. Depois disseram que o sujeito estava embriagado. O garoto era eu. Dali a meses, com a família no Rio, meu pai soube que o Palácio do Catete tinha aberto ao público o quarto onde Getúlio se matara. Fui até lá para ver e me levou com ele. Ainda me lembro dos móveis, da cama e sobre ela, incrivelmente,

0: O famoso pijama listrado com um buraco de bala. Acho que meu pai queria se certificar de que Getúlio morrera mesmo. Na saída, assinamos o livro de visitas. Se esse livro ainda existir, terá o meu nome nele em dezembro de 1954. Não há nada demais em tudo isso, exceto que por um palmo, literalmente, eu poderia ter sido morto por um objeto, uma máquina de escrever, que um dia se tornaria meu instrumento de trabalho e de vida.
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3: Segunda-feira, 29 de junho de 2026, 7 horas e 2 minutos. A seguir tem Manhã MEC FM com música e informação para você.
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3: E começamos com a abertura da música para os Reais Fogos de Artifício, de Georg Friedrich Händel, conjunto The English Concert e direção Trevor Pinnock.

0: Muito bem, na Rádio MEC, abertura da música para os reais fogos de artifício, de Georg Friedrich Händel, conjunto The English Concert, direção Trevor Pinnock. 7:10. Segunda-feira no Rio de Janeiro, de sol com névoa fraca agora pela manhã e à noite. Aqui no centro, 28 graus. Brasília, sol o dia todo, sem nuvens no céu. Noite de tempo aberto, ainda sem nuvens. Neste momento, 16 graus. No plano piloto. Belo Horizonte tem dia de sol com aumento de nuvens a partir da tarde, sem chuva, agora 25 graus. Fortaleza, sol com muitas nuvens e períodos de céu nublado. Noite com pancadas de chuva, agora 29 graus.
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1: Grave Assai, Fandango, do quinteto número 4, em Ré maior, de Luigi Boccherini. Conjunto Le Concert des Nations, direção Jordi Savall.

0: Muito bem, na Rádio MEC, Grave Açaí, Fandango, do Quinteto número 4, em Ré Maior, de Luigi Boccherini. Conjunto Le Concert de Nation, direção Jordi Savall. Brasil fecha a preparação para duelo contra Japão. Primeiro mata-mata da Copa. Partida às 14 horas desta segunda-feira, ocorrerá em estádio climatizado.
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0: Concerto de oboés da suíte La Triomphe, de André Philidor, La Symphonie de Marais, direção Hugo Heine.

0: Oboés da suíte La Triomphe de André Philidor, La Symphonie de Maré, direção Hugo Heine, 7:31.
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3: Reflexões sobre a ancestralidade afro-brasileira, cuidado e resistência estão no centro da exposição Mãe Preta, da artista Mariana Maia. A mostra reúne pinturas, vídeos, performances e instalações que investigam as marcas históricas e culturais da figura da Mãe Preta no Brasil. A visitação segue até 8 de julho na Galeria de Arte UF, em Niterói. Do Rio de Janeiro, Jansen Campos para a Rádio MEC, clássica e atual.
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0: 7:33. Seguimos com o concerto para fagote em Lá menor de Antônio Vivaldi. Solista Maurice Allard, Ensemble e Soliste Veneti e a regência de Cláudio Simone.

0: Na Rádio MEC, concerto para fagote em Lá menor, de Antônio Vivaldi. Solista Maurice Allard, ensemble e soliste Venete e a regência de Claudio Simone. 7h44. Parada LGBTQIA+, no Rio, defende mais representantes no Legislativo. Lema é chamar para eleição de pessoas comprometidas com o movimento. Saiba mais em agenciabrasil.ebc.com.br.
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0: E agora a Sinfonia número 1 em Dó Maior, de Friedrich Winde. Orquestra Barroca de Laem de Genebra e a regência de Florence Malgoire.

0: Muito bem, na Rádio MEC, Sinfonia número 1 em Dó Maior, de Friedrich Wendel. Orquestra Barroca de Laem de Genebra e a regência de Florence Magoire. 8:01, muito bom dia.
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2: 8:02, mais uma vez um excelente dia para todos nós. Seguimos com a Sinfonia número 2 em Ré maior de Muzio Clemente. Orquestra Filarmonia, direção Francesco Dávalos.

0: Na Rádio MEC, Sinfonia número 2 em Ré maior de Múcio Clemente. Orquestra Filarmonia, direção Francesco Dávalos. Governo isenta de ISS empresas ligadas à Copa do Mundo Feminina. Norma sancionada nesta segunda-feira prevê condições para municípios e Distrito Federal concederem benefício. Detalhes em agenciabrasil.ebc.com.br.
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0: Polka Serito de Josef Lanner com Ensemble Wien.

0: Na Rádio MEC, Polka Cerito de Josef Lanner com Ensemble Wien. 8:30, muito bom dia.
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3: A diretora Agnieszka Holland leva às telas a trajetória de Franz Kafka, um dos maiores escritores do século XX. O longa explora os conflitos familiares, os relacionamentos e as inquietações criativas que ajudaram a construir uma das obras mais importantes da literatura moderna. Franz estreia nos cinemas no dia 2 de julho. Do Rio de Janeiro, Jansen Campos para a Rádio MEC, clássica e atual.
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4: Seguimos com trio em sol menor, opus 63 de Weber, flauta Franz Wester, piano forte Stanley Hoogland, violoncelo Anner Bilsma. 8:32, muito bom dia.

na Rádio MEC, trio em sol menor, opus 63 de Weber, flauta Franz Wester, piano forte Stanley Hoogland, violoncelo Anner Bilsman. 8 horas e 56 minutos. O governo abre crédito de 550 milhões de reais para subsidiar diesel. Medida provisória destina recursos ao Ministério de Minas e Energia.

0: na Rádio Mecha Trutta, opus 32, D550, de Schubert, tenor Stanislas de Barberhach, Orquestra Ínsula e a Regência de Laurent Seclibert. 8h59.
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0: Mais uma vez, um ótimo dia, 9h01. Seguimos com a abertura da ópera Joana d'Arc, de Giuseppe Verdi, Orquestra Filarmônica do Scala de Milão e a regência de Riccardo Muti.

0: Na Rádio MEC, abertura da ópera Joana d'Arc, de Giuseppe Verdi. Orquestra Filarmônica do Scala de Milão e a regência de Riccardo Muti. 9:09.
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0: Gran Sonata Heroica em Lá Maior, de Mauro Giuliani. Violão Pepe Romero.

0: Na Rádio MEC, Gran Sonata Heroica em Lá Maior, de Mauro Giuliani. Violão Pepe Romero. Caixa paga Bolsa Família a beneficiários com NIS de final 9. Com adicionais, valor médio do benefício está em R$ 677,66. 9:24. Bom dia.
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0: Seguimos com In Capfen Weiden, de Johann Strauss Filho, Orquestra Filarmônica de Viena, sob a regência de Rudolf Kempff.

0: Na Rádio MEC, em Hapfenweiden, de Johann Strauss Filho, Orquestra Filarmônica de Viena e a regência de Rudolf Kemp.
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3: Sucesso de público e crítica, a peça Dois Papas imagina um encontro entre Bento XVI e o futuro Papa Francisco. Com Celso Frateschi e Zé Carlos Machado, o espetáculo transforma diferenças ideológicas em um profundo debate sobre tolerância, diálogo e transformação. A temporada vai até 5 de julho no Teatro Total Energies, na Glória. Do Rio de Janeiro, Jansen Campos para a Rádio MEC, clássica e atual.
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0: 9:31, Rádio MEC clássica e atual. Na sequência, concerto para piano em Mi bemol, opus póstumo de Liszt, piano Richard Franck. Orquestra Sinfônica Szeged e a regência de Robert Hart Baker.

Na Rádio MEC, concerto para piano em Mi bemol, opus póstumo de Liszt. Piano Richard Franck, Orquestra Sinfônica Szeged e a regência de Robert Hartbeck.

0: Baker. Número de mortos por terremoto na Venezuela se aproxima de 1.500. 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
0: Seguimos com Carmen, Suíte Orquestral número 1 de Bizet, Orquestra Sinfônica de Londres e a regência de Cláudio Abbado.

0: E eu encerro meu horário com Carmen, suíte orquestral número 1 de Bizet, Orquestra Sinfônica de Londres e a regência de Cláudio Abbado. 9 horas e 58 minutos. Eu, Raquel Ricardo, agradeço por sua audiência e volto amanhã às 6 da manhã. Fique instantes na excelente companhia de Tony Villani. Um ótimo dia para você e até amanhã.
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1: Falando Converso.
3: Conheci-o no arpoador. Garoto versátil, gostoso, ladrão, desencaminhador de sonhos, ninfas e rapsodos. Contou-me feitos e mentiras indeslindáveis por demais. Eu, todo ouvido, status, vistas, e pedras, sóis, desejos, mares. E nos chamamos de bacanas e prometemos-nos a vida. Comprei-lhe um picolé de manga e deu-me ele um beijo de língua e mergulhei ali a flor da onda, bêbado de amor.
1: De Antônio Cícero, Onda, por Antônio Cícero. 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
13: São 10 horas e 2 minutos. Muitíssimo obrigado, Raquel Ricardo. E para todos nós, um excelente início de semana. Segunda-feira, 29 de junho de 2026. Sou o Tor Villani. Ficamos juntos até as 2 da tarde. Sinfonia em Ré Menor, de César Franck, com a Filarmônica de Nova York e regência de Côte Mazur. É o que nós vamos ouvir a seguir.

Sinfonia em Ré menor de César Franck com a Filarmônica de Nova York, a regência de Kurt Masur. Rádio MEC, clássica e atual, 10h39. Quarteto inacabado em Fá maior de Grieg, quarteto de cordas da Noruega.

Quarteto inacabado em Fá maior de Grieg com o quarteto de cordas da Noruega. Rádio MEC clássica e atual 10h57. Suíte orquestral número 1 em Ré menor, opus 43 de Tchaikovsky. Orquestra de Nova Filarmonia, a regência de Antal Doráti.

0: Suíte Orquestrão, número 1 em Ré menor, opus 43, de Tchaikovsky. Orquestra Nova Filarmonia, a regência de Antal Duratti.
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11 horas e 39, chegamos ao final do Manhã Mac FM com o Carnaval dos Animais de Saint-Saëns. Pianos Ruth e Naomi Siegel, Filarmônica de Nova York, regência de Leonard Bernstein.

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8: Meio de dois.
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8: Muito boa tarde a todos. Segunda-feira, 29 de junho de 2026. Sou o Tony Villani e esse é o Concerto MEC, começando agora, dedicado ao compositor brasileiro Radamés Inátali. Dele, nós vamos ouvir a seguir a canção e dança para harmônica de boca e orquestra de cordas. Harmônica de boca, José Stanek, a Sinfonia Brasil, a regência de Norton Morozovich. Para todos, um bom concerto, Mackie.

0: Canção e dança para harmônica de boca e orquestra de cordas de Radamés e Nátaly, em destaque no concerto Bach de hoje. Harmônica de boca, José Stanek, Orquestra Sinfonia Brasil. A regência de Norton Morozovich.
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0: Boa tarde a todos. Meio-dia e 16. Seguimos agora com Nostalgia, de Radamés e Nátaly, com Orquestra de Sopros da Proarte. Vamos ouvir.

0: Nostalgia de Radamés Inátili, compositor em destaque no concerto MEC de hoje, Orquestra de Sopros da Proarte.
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0: Boa tarde a todos, meio-dia 21. Seguimos agora com o concerto número 1 para harmônica e orquestra de Radamés Inátili. Harmônica de boca, José Stanek, Orquestra Juvenil del Teatro San Martín e a regência de Adrian Ávila Arsúcia.

0: De Radamés Inhátil, em destaque do concerto MEC de hoje, nós ouvimos o concerto número 1 para harmônica e orquestra, harmônica de boca, José Stanek, orquestra juvenil del Teatro San Martín e a regência de Adrián Ávila Arsúsa.
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0: Boa tarde a todos, meio-dia e 43, vamos a mais uma composição de Radamés Inhátil. Tocata em ritmo de samba número 1, ao violão Paulo Inda.

0: Tocata em ritmo de samba número 1, de Radamés Inátaly, compositor em destaque no concerto Beck de hoje, na interpretação do violonista Paulo Inda.
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0: Muito boa tarde a todos, meio-dia e 47. Seguimos agora com Lenda e Choro para Quarteto de Cordas, de Radamés Inátaly, Isaías e Seus Chorões e o Quintal Brasileiro.

0: Lendo Choro para quarteto de cordas de Radamés Inátoli, em destaque no concerto MEC de hoje, Isaías e seus Chorões e o Quintal Brasileiro.
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0: Meio-dia e 56, chegamos ao final do Concerto MEC de hoje, com Anacleto de Medeiros, de Radamés Inátaly, Orquestra de Câmara Rio Strings.

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1: Ela não gostava de vento. Quando era criança, sempre que ventava, se enfiava debaixo da cama e rezava, na certeza de que o prédio ia desabar. A mãe ria, ela não. Já adulta, leu em algum lugar que as pessoas orgulhosas detestam o vento. Achou que fazia sentido. O vento lhe dava a sensação de uma coisa maior do que ela, como se quisesse vergá-la. Um dia, ela caminhava na calçada à beira da praia quando começou a ventar forte. Estava a ponto de dar meia volta e ir para casa quando avistou um menino. Era magrinho e negro, cabeça raspada. Não teria mais do que 12 anos. Tentava se equilibrar num disco de madeira que o vento e o mar empurravam sobre a areia molhada. A mulher ficou olhando fascinada. Aquele menino parecia integrado à natureza. Ele se dava ao vento e às ondas, deixando-se levar sem tentar ir contra, mas também sem se abater. E ela não pôde deixar de pensar em si própria, no orgulho que a tolhia e travava. Queria ser como aquele menino, livre, amigo do vento.
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2: Uma hora e 40 minutos.
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2: Boa tarde a todos e bem-vindos ao Clássicos do Ouvinte, segunda-feira, 29 de junho de 2026. Sou Tony Villani e esse é o Clássicos do Ouvinte, começando agora com um pedido de Lourdes Viana, do Encantado, do Rio de Janeiro. Lourdes, você começa o programa com o seu pedido, o Allegro do Concerto para Violino em Lá Maior, de Mozart, solista Christophe Comte e o conjunto Les Musiciens de Louvre, a direção de Marc Minkowski.

0: Em Clássicos do Ouvinte, pelo Rádio MEC, tivemos o Allegro do Concerto para Violino em Lá Maior de Mozart, solista Christoph Kontz e o conjunto Les Musiciens du Louvre. A direção de Mark Minkowski foi um pedido de Lourdes Viana do Encantado, no Rio de Janeiro.
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0: Boa tarde a todos. 1h15, vamos ao próximo pedido, o concerto para dois trompetes, cordas e contínuo em Dó Maior, de Vivaldi. The Academy of Ancient Music, a direção de Christopher Harwood, pedido de Moisés Guzmão, da Freguesia, no Rio de Janeiro.

0: Concerto para dois trompetes, cordas e contínuo em Dó Maior de Vivaldi, The Academy of Ancient Music, a direção de Christopher Hogwood, pedido de Moisés Guzmão, da Freguesia, no Rio de Janeiro.
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0: Boa tarde a todos, 1h25. O próximo pedido do ouvinte Carlos Frederico, da capital mineira, Belo Horizonte. Carlos, vai o seu pedido, quarteto de cordas em Sol Maior, número 1, opus 76 de Haydn, quarteto Amadeus.

0: Quarteto de cordas em Sol Maior, número 1, opus 76 de Haydn, com o quarteto Amadeus, é o pedido do ouvinte Carlos Frederico, da capital mineira, Belo Horizonte.
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0: 1h45, vamos ao último pedido da tarde de hoje. Luciano Guedes, do Leblon, do Rio de Janeiro. Luciano, você encerra o programa com seu pedido esquerdo, número 1, em Si menor, opus 20 de Chopin, e ao piano, Tamás Vasari.

0: Tivemos então o Scherzo número 1 em Si menor, opus 20 de Chopin, com o pianista Tamás Vasari. Foi o pedido de Luciano Guedes, do Leblon, no Rio de Janeiro. Muito obrigado pela sua audiência. Esse foi o Clássicos do 20 de hoje. Agradeço a quem nos acompanha e muito mais ainda quem participa. Em instantes, fique na companhia, que está de volta de férias, do Rui Vasconcelos. Aproveite bem a sua tarde e até amanhã.
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3: Tiago de Melo, poeta da floresta, do homem e da utopia.
4: A poesia de Tiago de Melo inspirou a criação musical de artistas de várias gerações e estilos. Ainda nos anos 1950, Ari Barroso se tornou parceiro do poeta com Cantiga de Enganar Tristeza, registrada pelo cantor Carlos José.
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4: Com Mansueto, compôs a canção Faz Escuro, Mas Eu Canto, inspirada em um de seus versos mais famosos do poema Madrugada Camponesa. A canção foi lançada por Nara Leão em 1966, no álbum Manhã de Liberdade.
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4: Sérgio Ricardo, compositor e intérprete, realizou um espetáculo junto ao poeta, seu amigo, e fez algumas músicas a partir de sua poesia.

0: Um de seus mais conhecidos poemas, Os Estatutos do Homem, inspirou versões musicais, entre elas uma de Cláudio Santoro, e foi declamado em diversos registros fonográficos.
1: 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Agora vale a vida. Agora vale a verdade.
0: O poeta também lançou álbuns dizendo seus textos ao som da música do irmão Gaudêncio Thiago de Melo e de seu filho Manduca.
2: Pois aqui está a minha vida. Da altura extrema da cordilheira, onde as neves são eternas, a água se desprende e traça um risco trêmulo na pele antiga da pedra. O Amazonas acaba de nascer.
0: O compositor Ricardo Tacucian escreveu sua Sinfonia das Florestas, que traz no primeiro movimento Amazônia, um texto de Thiago de Melo.

A cantora Zezé Gonzaga gravou pelo selo Biscoito Fino Por Que Te Escondes, letra inédita do poeta Thiago de Melo, para um choro de Pixinguinha.

0: Tiago de Melo, de 1926 ao infinito.
1: 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Eu escrevo para quem tem esperança.
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4: Foi há uns 70 anos, numa pequena cidade mineira. O presidente Getúlio Vargas se matara naquela manhã de 24 de agosto de 1954, de pijama, com um tiro no peito, no Palácio do Catete. A notícia dada pelo repórter Esso, na voz de Heron Domingues, dividia a história do Brasil em antes e depois. Ao observar a comoção dos adultos ao seu redor, um garoto de 6 anos dividiu-a de outra maneira.

0: certamente desesperado. Não sei se o pai do garoto subiu na mesma hora para encarar o homem, ou se alguém fez isso por ele. Depois disseram que o sujeito estava embriagado. O garoto era eu. Dali a meses, com a família no Rio, meu pai soube que o Palácio do Catete tinha aberto ao público o quarto onde Getúlio se matara. Fui até lá para ver e me levou com ele. Ainda me lembro dos móveis, da cama e sobre ela, incrivelmente, o famoso pijama listrado com um buraco de bala. Acho que meu pai queria se certificar de que Getúlio morrera mesmo. Na saída, assinamos o livro de visitas. Se esse livro ainda existir, terá o meu nome nele em dezembro de 1954. Não há nada demais em tudo isso, exceto que por um palmo, literalmente, eu poderia ter sido morto por um objeto, uma máquina de escrever, que um dia se tornaria meu instrumento de trabalho e de vida.
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4: Duas horas, 3 minutos, uma boa tarde para você, ouvinte da Rádio MEC, clássica e atual. Tony Villani volta amanhã, a partir de 10 da manhã. Eu sou Rui Vasconcelos e vamos juntos até as 18 horas com esta nova edição de Grandes Clássicos, desta segunda-feira, dia 29 de junho de 2026. Vamos iniciar com a peça de Haydn, Sinfonia número 87 em Lá Maior, com a Orquestra de Câmara St. Paul e a regência de Hugo Wolff.

0: Sinfonia número 87 em Lá Maior, de Haydn, Orquestra de Câmara St. Paul e a regência de Hugo Wolf. 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
2: Concertos gratuitos de música clássica voltam a ocupar as quartas-feiras cariocas com a nova programação do projeto Música no Museu. O público poderá assistir a apresentações de piano, áreas de ópera e música de concerto com artistas convidados ao longo de todo o mês de junho. Os espetáculos acontecem sempre ao meio-dia e meia no CCBB do Rio. Do Rio de Janeiro, Jansen Campos para a Rádio MEC, clássica e atual.
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0: Seguindo Grandes Clássicos, vamos ouvir agora de Van Hall, trio sonata número 1, em Sol Maior, pianoforte Miklos Peniel, cordas, autêntica quartete.

0: Trio Sonata número 1 em Sol Maior de Van Hall. Piano forte, Miklos Peniel, cordas Authentic Quartet. 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
4: Três horas e um minuto. Uma boa tarde para você, ouvinte da Rádio MEC Clássica e Atual. Seguindo Grandes Clássicos, vamos ouvir agora de Franz Krummer, Concerto número 1 para oboé em Fá Maior, Opus 37. Solista Alex Klein, acompanhado pela Orquestra Sinfônica Nacional Tcheca e a regência de Paul Freeman.

0: Concerto número 1 para oboé em Fá Maior, opus 37, de Franz Krummer. Solista Lex Klein com a Orquestra Sinfônica Nacional Tcheca e a regência de Paul Freeman.
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0: 3:24. Allegro com brio, primeiro movimento da Sinfonia número 5 de Beethoven. Piano Glenn Gould, transcrição para piano de Franz Liszt.

0: Allegro con brio, primeiro movimento da Sinfonia número 5 de Beethoven com o pianista Glenn Gould. Transcrição para piano de Franz Liszt. 3:30.
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3: O guitarrista Vitor Biglioni comemora 5 décadas de trajetória com uma exposição inédita sobre sua carreira. A mostra reúne vídeos, pôsteres, instrumentos e registros de parcerias históricas, com nomes como Gal Costa, Milton Nascimento e Cássia Eller. O público também poderá ver o famoso duelo musical entre Biglioni e Gal Costa, que viralizou na internet. A exposição vai de 15 de maio a 17 de julho, na Casa Tal Brasil, e fica na rua Joaquim Silva, número 77, na Lapa.
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3h32, seguindo grandes clássicos, vamos ouvir agora de Schubert, minueto número 3, D89, com a virtuosa de Moscou e a regência de Vladimir Spivakov.

0: Minueto número 3, D89, de Schubert. Virtuoses de Moscou e a regência de Vladimir Spivakov.
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0: Três estudos para piano. Fogo Fátuo, Ciranda dos Gnomos e La Campanella, de Liszt, com o pianista Leonid Kuzmin.

0: Três estudos para piano, Fogo Fátuo, Ciranda dos Gnomos e La Campanella, de Liszt, com o pianista Leonid Kuzmin.
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0: Scherzo para orquestra, de Edouard Lalo. Orquestra Sinfônica da Basileia, regência de Giancarlo Andretta.

0: E scherzo para orquestra de Lalo. Orquestra Sinfônica da Basileia, regência de Giancarlo Andretta.
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0: Le Voix, cor da ópera Carmen de Bizet. Cor do Tabernáculo Mormon, Orquestra Filadélfia, regência de Odini Ormandie.

0: Le Voice, coro da ópera Carmen de Bizet, coro do Tabernáculo Mormon, Orquestra Filadélfia, regência de Odine Ormandy, Rádio Mac, clássica e atual.
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0: Quatro horas e um minuto, lembrando que logo mais, a partir das 18 horas, mais uma edição do Antena MEC, o seu programa cultural de fim de tarde. Seguindo com a nossa seleção musical vespertina, com as maiores obras do repertório de concerto, vamos ouvir agora de Maurice Ravel, trio para piano em Lá menor, com o trio Citrovetsky.

0: Com o trio Citrovetsky, ouvimos Trio para Piano em Lá Menor, de Maurice Ravel, 4:28.
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3: A exposição Carmen Portinho, Modernidade em Construção, revisita a trajetória de uma das grandes pioneiras do modernismo brasileiro. Engenheira, urbanista e militante feminista, Carmen foi central na luta por direitos, cultura e liberdade no século XX. A mostra reúne documentos, obras e instalações que dialogam com seu legado. Em cartaz no Man Rio, até 23 de agosto. Do Rio de Janeiro, Jansen Campos para a Rádio MEC, clássica e atual.
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0: Vamos ouvir agora de Reinhold Glier, Concerto para Harpa e Orquestra, Opus 74, com a arpista Rachel Master, acompanhada pela Orquestra Sinfonia da Cidade de Londres e a regência de Richard Hickox.

0: Concerto para harpa e orquestra Opus 74 de Reinhold Lier, com a harpista Rachel Master, acompanhada pela Orquestra Sinfonia da Cidade de Londres e a regência de Richard Hickox.
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7: Não quero mais que o rei de Tiro venha apanhar meus pavões pro bem-amado. E nem marfim, nem preciosa lenha, nem flor azul, nem papião dourado. Não consinto que viole a minha brenha, carregando as riquezas do Eldorado. Não quero mais que o rei de Tiro venha apanhar meus pavões pro idolatrado. Pavões de Ofir não mais irão nos barcos para além da Hespéria e dos fenícios marcos. Se Salomão, o amado de Elohim, quer papagaio, araras e saguim, que os vá buscar no Surinam, nos charcos, e não nos campos de Tassimirim.
1: De Sossígenes Costa, A Zanga do Rei de Ofir, por Antônio Cícero. 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
0: Cinco horas, dois minutos. Uma boa tarde para você, ouvinte da Rádio MEC, clássica e atual. Seguindo Grandes Clássicos, vamos ouvir agora de Sullivan, abertura Yolande. Orquestra Pro Arte, regência de Sir Malcolm Sargent.

Abertura Iolante de Arthur Sullivan, com orquestra Pro Arte e a regência de Sir Malcolm Sargent. 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Seguindo grandes clássicos, vamos ouvir agora de Richard Strauss, Schlagobers, A Loja de Doces, suíte de balé para crianças, com orquestra sinfônica de Detroit, regência de Nimi Irving.

0: Loja Lagobert's, a loja de doces, suíte de balé para crianças de Richard Strauss. Orquestra Sinfônica de Detroit, regência de Nimi Irvi. E assim finalizamos a edição de hoje de Grandes Clássicos, que volta amanhã a partir de 14h. Continue nossa programação, pois vem aí mais uma edição do Antena MEC, o seu programa cultural de fim de tarde, na apresentação de Sidney Ferreira. Eu volto amanhã a partir das 14h. Até lá!
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0: Dos netos do Visconde, eu sou tão grande conde que embaixo de uma pedra o meu brasão se esconde. Descubra, dona Sancha, onde o brasão se esconde. Onde está, dona Sancha, esta fruta de conde? Coberta de ouro e prata é o meu lençol de conde. Descoberta maior é a do solar do conde. Descobrindo o segredo entre as frutas de conde, verás que é de ouro e prata a nobreza do conde. Se eu sou filho do rei, pergunte, indague e sonde. Pergunte a São Miguel, a pedra é que responde. O bom descobridor é o da vila do conde. Queres chegar à pedra e não sabes por onde? Descubra, dona Sancha, entre as frutas de conde, em que pedra preciosa o sangue azul se esconde.
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5: Seis horas,

Olá, amigos, muito boa noite. Está no ar o Antena MEC, seu programa cultural de fim de tarde. Numa rede formada pelas rádios MEC FM, AM do Rio de Janeiro, Brasília e Belo Horizonte, FM Cultura de Porto Alegre e Educativa FM de Fortaleza. Eu sou o Sidney Ferreira e você encontra aqui o melhor do jazz e do instrumental, além de entrevistas e dicas sobre o que de mais relevante acontece na vida cultural da sua região e de todo o país. Iniciamos ao som de Valsa da Saudade, música e interpretação de Di Stefano.

0: Você ouviu Laurita, composição de Chiquinha Gonzaga, na performance de Thalita Pérez, Henrique Cases, Marcelo Gonçalves e Beto Cases.
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0: O filme Universo Circular, Jossi de Oliveira, de Dácio Pinheiro, venceu a competição brasileira do 18º Inedit Brasil, Festival Internacional do Documentário Musical. Segundo o júri do festival, o filme presta uma homenagem à altura da grandeza da pioneira compositora de música erudita e eletrônica brasileira. Celebrando seus 90 anos agora em 2026, Jossi ressaltou em recente entrevista para a revista Concerto que a produção abraça um formato livre, sem uma narrativa cronológica ou linear, seguindo exatamente o modo de trabalhar que desenvolveu ao longo da carreira. Você ouve agora Quase Branco, composição de Ulisses Rocha, na interpretação do Trio da Alma.

0: Ouvimos o medley de Solamente Uma Vez, música de Agustin Lara e Quizás, composição de Oswaldo Ferrez, na interpretação de Amando Costa e Guto Virte.
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0: Na capital gaúcha, a Orquestra Sinfônica de Porto Alegre apresenta nesta sexta-feira, dia 13,

de julho, o concerto A Inextinguível, na Casa da Ospa. No programa As Quatro Estações Brasileiras, de Dmitri Servo, a Fantasia sobre Carmen de Bizet, Opus 25, de Pablo de Sarasate, e Sinfonia número 4, Opus 29, A Inextinguível, de Carl Nielsen. A orquestra terá como solista Carmelo de Los Santos no violino e a regência do maestro Guilherme Manes. O concerto começa às 8 da noite. A Casa da Ospa fica na Avenida Borges de Medeiros, 1501, no bairro Praia de Belas, em Porto Alegre. Os ingressos estão à venda pela plataforma Simpla. Você ouve agora na Antena MEC Carreador, composição e interpretação de Maurílio Ribeiro.

0: Você ouviu Corcovado, composição de Tom Jobim, na interpretação de Ricardo Leão.
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0: Aproveito para agradecer a você que nos acompanha pela Rádio MEC no Rio de Janeiro, Brasília e Belo Horizonte, bem como pela FM Cultura de Porto Alegre e pela Educativa FM de Fortaleza. E também a você que nos ouve no aplicativo Rádios EBC ou ainda pelo site radios.ebc.com.br. Muito bom mesmo poder contar com sua companhia aqui na Antena MEC, viu?
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Alexandre Santin. A seguir, quem nos ouve em Brasília terá as dicas e informações culturais locais com o Lincoln de Loureiro, enquanto eu sigo com as demais regiões após um breve intervalo. Até já!

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1: A trajetória de Antônio Pitanga ganha uma grande retrospectiva no cinema com a exibição de 38 filmes que percorrem diferentes fases do audiovisual brasileiro. A Mostra Pitanga também terá debates, sessões comentadas e lançamento de livro-catálogo, destacando a importância do ator para o protagonismo negro no cinema nacional. A programação vai de 3 a 29 de junho no CCBB do Rio. Do Rio de Janeiro, Jansen Campos para a Rádio MEC, clássica e atual.
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0: Já subiu a escadaria Selarón? São mais de 200 degraus, coberto por milhares de azulejos coloridos, vindos de mais de 100 países. É um dos mais procurados pontos turísticos do Rio. Ela conecta os bairros de Santa Teresa e a Lapa. A obra é um exemplo de como a arte pode transformar espaços urbanos em um ponto cultural. Um lugar perfeito para um clique. 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

0: Já está disponível nas plataformas de música o novo trabalho do compositor e educador musical João Marcondes. Trata-se do álbum Latin American Suite No. 1 for String Quintet. A obra reúne 6 movimentos inspirados em gêneros tradicionais de diferentes países latino-americanos e é interpretada pelo Quarteto Topázio e pela contrabaixista Gabriela Negri. E quem conta mais detalhes desse lançamento ao Antena MEC é o próprio compositor da suíte, João Marcondes. João, boa noite, uma honra recebê-lo mais uma vez aqui no Antena MEC.
1: Sidney, um prazer, prazer todo meu. É sempre muito bom falar de arte, falar do nosso trabalho, falar do meu trabalho artístico e desse trabalho que é ser compositor, que é um ofício e tanto nesses tempos de inteligência artificial, né?
0: Então, é verdade.
1: É muito bom poder falar do nosso trabalho, que é um trabalho artesanal, praticamente.
0: Sim. É, João, vamos começar falando do repertório, né? Como é que os ritmos da América Latina aparecem nesses 6 movimentos que compõem a suíte e o álbum?
1: Bom, como você bem lembrou, eu sou educador musical também e eu sou coordenador de um projeto que chama CLAIM, Congresso Latino-Americano de Escolas de Música. Já tem 14 anos que eu faço isso, então já lecionei em Cuba, México, Venezuela, Colômbia, Chile, bom, praticamente todos os países, Peru recentemente.
0: Uhum.
1: E a coisa mais maravilhosa e encantadora é você ver a música do povo mesmo, né? Não a música fonográfica que chega até nós, mas as apresentações do que a gente chama de música folclórica, né, de música tradicional. E essas músicas começaram a aparecer para mim de uma maneira muito forte, principalmente traçando paralelos com a nossa música. Então eu fui pesquisando, coletando algumas melodias, escrevendo,

0: Falou, pô, um dia vai chegar a hora de eu fazer uma suíte latino-americana. E daí foi na inspiração desse trabalho que eu fui desenvolvendo as minhas próprias melodias inspiradas nessa música maravilhosa. Nossa, né? Que nós somos latinos, embora
1: Verdade.
0: Fomos portugueses, nós todos somos latinos, não podemos esquecer disso.
1: E que bom, cada vez mais o Brasil se abre para essas possibilidades musicais tão importantes, né, dos nossos vizinhos. Né? Agora, João, queria que você nos falasse como é que foi trabalhar no projeto com o Quarteto Topázio e com a contrabaixista Gabriela Negre. Como é que eles contribuíram para a execução dessas obras?
0: Olha, o Topázio já gravou 4 ou 5 trabalhos meus, né, discos, então foi um quarteto montado especialmente com os músicos da USESP, aqui da Orquestra Sinfônica do Estado de São Paulo, para tocar os meus trabalhos, capitaneados pela Maria Alba Trissoli, né? Então, a aventura, né, de fazer música para eles, já conhecendo quem eles são, como eles tocam, é maravilhoso, né? Então, porque a contribuição interpretativa, né, a forma com que eles vão trazendo o som para as minhas obras, tal, é maravilhoso, porque eu já sei como cada um gosta de tocar, onde cada um soa melhor. Então,
1: sim,
0: é uma escrita que vai se tornando cada vez mais colaborativa, né? Tanto que alguns já me pediram, João, faz uma peça solo para mim. Eu já fiz uma peça solo pro violista, pro André. Já fiz pra Maria Albi 2 peças solo. Então, você vai conhecendo e interagindo. Eu acho que o compositor precisa dessa parceria, sabe?
1: Uhum. Sem dúvida nenhuma.
0: Então,
1: é uma integração,
0: muito,
1: né,
0: com eles.
1: Muito bom. João, esse é o 4º álbum com composições suas lançados em 2026.
0: Verdade.
1: Rapaz, verdade. Que maravilha aqui de produção, de trabalho de compositor que você tem. Não só 2026, 2025 também. Foram tantas mais composições lançadas no mercado. O que mais você colocou no mercado neste ano?
0: Olha, então a coisa engraçada é que tudo isso que está sendo lançado foi gravado, na verdade, ano passado. Porque as coisas que eu gravei esse ano vão ficar tudo pro ano que vem. Começa aí. Então, mas esse ano já saiu aquele disco do Moacir Santos, que eu tive o prazer de apresentar para você. Inclusive,
1: sim,
0: te devo uma visita. Tô me projetando para fazer isso.
1: Por favor.
0: Até vou gravar um segundo desse para projeto agora em julho. E ainda tem, esse ano eu fiz um disco específico de flauta pro magnífico Rogério Wolff, que é um super flautista aqui da USESP também. E também fiz um disco também muito bacana, que é o para piano solo, que foi interpretado pela Ariane Yamanaka, que foi super reverberado, saiu na Gramofone, que é uma super revista clássica do mundo, de música erudita, talvez a principal. Então, os discos todos, eles acabam ganhando nome em inglês, por incrível que pareça, ou infelizmente, eu tenho mais público fora do Brasil do que dentro.
1: Claro, para atender o mercado internacional, sem dúvida.
0: Então, esses prelúdios noturnos, né, que eu fiz especialmente para Ariane, saiu esse ano, que é o Piano Tonightful, e o outro chama Pífaro Parisiense, que é uma conversa entre os pífaros brasileiros, né?
1: Que maravilha!
0: E uma peça solo do Debussy. Então eu fiz como,
1: uau,
0: se fossem os pífaros brasileiros encontrando o Claude Debussy numa peça muito bonita dele para flauta solo, que chama Sphinx, né? Então eu fiz como se os dois estivessem se encontrando. Então, e ainda tem mais coisa. Semana que vem já tem lançamento novo. Essa vida, ela tá assim projetada para esse ano sair mais uns 7 ainda outros trabalhos, né?
1: Que então, maravilha, muito bom. João, eu ia te pedir, perguntar o que você pode adiantar em relação aos seus novos projetos, mas tá aí já os projetos em andamento. Agora, recitais com esse seu repertório, com o grupo, o Quarteto Topázio, já estão aí em andamento, já estão com agenda para esse
0: então,
1: ano?
0: Então, você sabe que isso, Sidney, tem sido algo que sempre as pessoas têm me perguntado. Mas eu fiz uma opção na minha carreira há um tempo atrás, né, de uma opção avaliativa, né, porque investir num recital, às vezes, né, então pagar os cachês, fazer o projeto acontecer, às vezes tem o mesmo custo de você fazer uma gravação, né, então, o recital, às vezes, vai atender 100 pessoas. Mas os vídeos, por exemplo, então todos esses discos têm vídeos que estão disponíveis no YouTube, que são, eu sempre chamo de recitais eternos, que eu estou regendo, estou conduzindo o grupo, sabe? Então, assim, por enquanto tem esse caminho, e eu tenho um recital previsto em Dallas, veja só, tocando um disco que eu lancei o ano passado, que inclusive esse ano atingiu 2 milhões de plays, que é um absurdo para música erudita.
1: Verdade.
0: Que é um disco de piano e viola, se chama Brazilian Suite número 1, para piano e viola, interpretado também pela Ariane Yamanaka e pelo Silvio Cato. E tem um recital em Dallas, se não me engano, dia 26 de agosto. Então esse está confirmado. Mas por enquanto no Brasil, eu estou indo um pouquinho devagar, porque essa vida de educador também é puxada, viu?
1: É verdade.
0: Sidney, não é fácil ser educador, não.
1: João, bom, para acompanhar

0: a sua carreira extremamente produtiva, de extremamente qualidade, também esse seu trabalho como educador, que é importantíssimo. É fácil de encontrar nas redes sociais, né? João Marcondes, arroba João
1: Marcondes. Oficial, ele mesmo, João Marcondes Oficial, tô lá. O meu trabalho está sendo sempre atualizado, quem me seguir nas redes sociais tem sempre novidade, e hoje mesmo vai ter uma publicação nova sobre uma peça nova de flauta que eu tô fazendo. Então é um projeto que vai sair ainda, mas eu sempre dou um spoilerzinho, então me acompanha na rede social, que vai ser maravilhoso aí ter contato com a sua audiência.
0: Maravilha, mais um desafio, né, de composição. João, e também dizer para os nossos ouvintes que o álbum Latin American Suite No. 1 for String Quintet já está disponível em todas as plataformas de música, não é?
1: Exatamente, todas elas. E espero que a partir desse ano também, quem sabe com os álbuns impressos, que eu sinto saudade, não sei você. Se
0: pois é, claro, sem dúvida nenhuma, com os créditos todos devidos ali, para que saibamos todo mundo que trabalhou no álbum, que é sempre muito importante. João, sempre uma alegria, um privilégio falar com você desse seu trabalho importantíssimo para a música, para a nossa educação musical também. Um grande abraço, viu?
1: Grande abraço, Sidney. Prazer falar com você. Estou sempre à disposição.
0: Muito obrigado. Nós acabamos de conversar com o compositor e educador musical João Marcondes, autor do álbum Latin American Suite No. 1 for a String Quintet, gravado pelo quarteto Topázio e pela contrabaixista Gabriele Negri, que já está disponível nas plataformas digitais de música e vale muito sua audição. E não deixe de seguir o talento de João Marcondes também pelas redes sociais, @ João Marcondes Oficial.
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Composição de Dante Ozzetti na interpretação dele próprio e da Orquestra de Cordas. Este bloco de dicas e informações culturais termina aqui. Em instantes voltaremos a ficar em rede no Antena MEC.

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1: Muito bem, eu sou o Sidney Ferreira e voltamos em rede com Antena MEC. Continuando com o melhor do jazz e do instrumental, você ouve Escapulindo, composição de Paulinho da Viola, na performance do grupo Nó em Pingo d'Água.

0: Ouvimos Sons de Carrilhões, composição de João Pernambuco, na interpretação de Canhoto da Paraíba.
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0: No Rio de Janeiro, neste sábado, dia 4 de julho, a Casa Museu Eva Klabin cedia uma apresentação única de Esdras Nogueira e Marcos Moraes, dedicada à obra do maestro Moacir Santos, cujo centenário de nascimento é completado neste ano. O concerto integra a série Concertos de Eva e propõe uma leitura do repertório do compositor, arranjador e maestro pernambucano, figura emblemática da música brasileira. Com entrada franca, o evento terá início às 5 da tarde e a Casa Museu Eva Klabin fica na Avenida Epitácio Pessoa, 2480, na Lagoa, Rio de Janeiro.

0: Ouvimos Beija-Flores, composição de Maria Inês Guimarães, na performance dela própria, ao lado de Aline Swatt, Sidney Barreto, Christian Paoli e Harry Swift.
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0: O Antena MEC fica por aqui, mas você já está convidado para o nosso próximo encontro, nesta terça-feira, às 18h. Eu sou Sidney Ferreira e o Antena MEC é uma realização da Rádio MEC. Terminamos ao som de Amazonas, composição de João Donato e Lízia Zênio, na interpretação do próprio Donato, ao lado de Luiz de Moraes, Arismar do Espírito Santo e Robertinho Silva. Agradeço por sua companhia, continue conosco, uma boa noite e uma excelente semana para você.

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5: Brasília, 19 horas.
3: Está no ar a Voz do Brasil. 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
6: Boa noite.
5: Boa noite para você que nos acompanha em todo o país.
6: Segunda-feira, 29 de junho de 2026.
5: Vamos ao destaque do dia. Apoio a bons pagadores.
6: Desenrola adimplentes. Permite substituir empréstimos mais caros por financiamentos com juros menores.
5: A iniciativa busca reduzir o peso das parcelas no orçamento, prevenindo o endividamento. Pablo Mundim.
7: A ideia é substituir juros de até 12% por juros no máximo de 1,99% ao mês.
6: E ainda incentivo também para quem está em dia com o FIES, o Fundo de Financiamento Estudantil.
5: Após se formar, o estudante poderá receber crédito para montar seu próprio negócio.
6: É o FIES empreendedor. Graziele Bezerra.
8: O governo do Brasil estima que em um universo de 500 mil beneficiários adimplentes, exista um público potencial imediato entre 50 mil e 125 mil pessoas.
5: Vamos falar também sobre restituição do imposto de renda.
6: Amanhã será pago o segundo lote a mais de 9 milhões e 500 mil contribuintes.
5: É o maior número de pessoas já beneficiadas de uma só vez.
6: Hoje, na apresentação da Voz do Brasil, eu, Mariana Jungmann e Luciano Seixas.
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6: Trabalhadores informais que têm dívidas, mas que estão com os pagamentos em dia ou com, no máximo, 3 meses de atraso, poderão aderir ao Desenrola Adimplentes.
5: A ideia é dar um alívio no orçamento dessas famílias, que poderão refinanciar seus contratos pagando juros menores, de, no máximo, 1,99% ao mês.
6: O novo Desenrola foi lançado nesta segunda-feira e os interessados já podem aderir ao programa.
7: Organizar as contas, pagar menos juros e evitar que novas dívidas comprometam o orçamento das famílias. É o objetivo das novas medidas anunciadas pelo governo do Brasil para ampliar o acesso ao crédito e incentivar quem mantém os pagamentos em dia. O Desenrola Adimplentes, lançado nesta segunda-feira pelo presidente Lula, amplia o alcance do programa que já ajudou mais de 7 milhões e meio de famílias na reorganização financeira. Agora, o foco passa a ser quem trabalha na informalidade e mantém as contas em dia, mas enfrenta juros elevados no crédito pessoal. A proposta permite substituir empréstimos mais caros por financiamentos com juros de até 1,99% ao mês, reduzindo o peso das parcelas no orçamento e prevenindo o endividamento, destaca o ministro da Fazenda, Dário Dorigan.
9: Esse trabalhador, ele vai poder se reorganizar do ponto de vista financeiro. Ele vai poder, inclusive, se ele quiser tomar crédito dentro desse mesmo patamar, a 1,99% ao mês, tomar um volume de crédito a mais, desde que a prestação total não passe de 90% do que ele tinha antes.
7: Poderão aderir trabalhadores informais que tenham operações de crédito pessoal de até 15 mil reais, com pelo menos 4 parcelas pagas e no máximo 90 dias de atraso. A ideia é substituir juros de até 12% por juros no máximo de 1,99% ao mês, explica o ministro Dorigan.
9: A situação atual do trabalhador informal, que paga taxa de juros de 6% a 12% ao mês, nós estamos dizendo, nós vamos te dar uma nova linha para você extinguir essa taxa de juros e essas condições que hoje você é submetido.
7: O pacote também amplia o uso do FGTS como garantia no crédito consignado privado. A utilização é opcional e vai permitir ao trabalhador formal contratar empréstimos com juros limitados a 1,99% ao mês, reduzindo o custo do crédito e ampliando o acesso a condições mais vantajosas. Segundo o governo, as medidas fortalecem a política de reorganização financeira das famílias brasileiras. A estimativa do Tesouro é aportar cerca de 4 bilhões de reais para atender o novo programa. Reportagem Pablo Mundim.
5: Os participantes do

0: as últimas 36 parcelas do programa, sem histórico de renegociação no período. No caso de pessoa física, com limite de financiamento de até R$ 80 mil e prazo máximo de pagamento de 60 meses, incluindo até 6 meses de carência. Para pessoa jurídica, com limite de financiamento de até R$ 180 mil e prazo máximo de pagamento de 96 meses, incluindo até 6 meses de carência. Em uma simulação de empréstimo de R$ 80 mil em 5 anos, por exemplo, o custo total cai de R$ 143 mil para R$ 106 mil, caso o beneficiário seja um estudante do FIES com as contas em dia. Nesse caso, a economia final supera os R$ 37 mil. Segundo o ministro da Fazenda, Dario Durigan, o programa é um estímulo à adimplência.
1: Se ele seguir pagando em dia, ele vai ter uma linha de crédito que vai ser a menor linha de crédito, com a menor taxa de juros que nós temos para o empreendedorismo no país.
0: Ainda de acordo com o ministro Dario Durigan, com taxas de juros de 0,87% ao mês, o programa tem uma das melhores linhas de crédito que cabem no bolso de quem está começando a empreender.
1: O adimplente que seguir pagando em dia vai ter pelo menos 37 mil de benefício, e é para esse estudante que está querendo deslanchar no seu primeiro negócio que nós estamos abrindo essa linha, dando um estímulo ao bom pagador do FIES.
0: Para o ministro da Educação, Leonardo Barchini, a linha de crédito dará igualdade de condições aos egressos do ensino superior.
2: Com essa linha de crédito, nós vamos conseguir dar oportunidade a esse jovem para que ele possa, de fato, empreender. Vão dar um retorno para a sociedade igual os jovens do ProUni, do FIES, do Reúne, da expansão, da lei de cotas.
0: O governo do Brasil estima que em um universo de 500 mil beneficiários adimplentes, exista um público potencial imediato entre 50 mil e 125 mil pessoas. Uma parcela expressiva desse grupo já possui CNPJ ativo, o que demonstra uma demanda real por capital de giro para alavancar seus negócios. Reportagem Graziele Bezerra.
3: E o presidente Lula enviou hoje ao Congresso Nacional projeto de lei complementar que aumenta de forma progressiva o teto de faturamento do MEI, o microempreendedor individual.
4: A meta é chegar a R$ 140 mil até 2028 e permitir a contratação de 2 empregados.
3: Atualmente o teto é de R$ 81 mil por ano. A medida pode beneficiar 13 milhões de microempreendedores individuais registrados.
4: Com o aumento, o governo quer fortalecer os pequenos negócios e incentivar a geração de empregos. Quem comentou foi o presidente Lula.
5: Muito dinheiro na mão de poucos significa pobreza. E quando a gente manda um projeto de lei desse dizendo que pouco dinheiro na mão de muitos é uma distribuição de oportunidade de riqueza. Portanto, eu acho que o Congresso Nacional vai fazer um esforço muito grande, se Deus quiser, e volta a isso o mais rápido possível para que a gente possa favorecer aquelas pessoas que mais precisam de crédito.
3: O ministro do Empreendedorismo, da Microempresa e da Empresa de Pequeno Porte, Paulo Pereira, destacou as medidas para estimular o MEI.
6: Vamos dizer que é um momento histórico, né, para os microempreendedores individuais do Brasil, quase 10 anos sem aumento, de modo que é uma medida que tem um impacto muito grande, presidente, e que se insere num conjunto de medidas que o senhor tem feito para os empreendedores. Então, em primeiro lugar, as linhas de crédito, que o senhor agora está trabalhando, presidente, para que a gente lance um grande parcelamento para os MEIs, para que eles possam regularizar a sua situação, quer dizer, esses 3 milhões que são MEIs e que hoje tem alguma situação de inadimplência, vão poder regularizar a sua situação, e uma série de outras medidas, como a expansão do Contrata Mais Brasil, a linha de crédito que foi apresentada hoje no Desenrola Empreendedores. Então, só para dizer, um dia histórico, mas inserido num conjunto de esforços do senhor pelos empreendedores brasileiros.
4: Para ajudar a conter a alta do preço do petróleo, o governo abriu crédito extraordinário de R$ 550 milhões para apoiar a importação do diesel.
3: A Agência Nacional do Petróleo, Gás Natural e Biocombustíveis será responsável pelo repasse aos produtores.
7: O governo do Brasil abriu um crédito extraordinário de 550 milhões de reais para apoiar a importação de óleo diesel de uso rodoviário. A medida, publicada nesta segunda-feira, 29, destina os recursos ao Ministério de Minas e Energia para viabilizar uma política de subvenção operada pela Agência Nacional de Petróleo, Gás Natural e Biocombustíveis, ANP. A iniciativa tem caráter emergencial e temporário.

0: e busca reduzir os efeitos da alta dos preços internacionais do petróleo sobre a economia brasileira. A medida foi criada após o aumento da instabilidade no mercado global, provocado pelo agravamento do conflito geopolítico no Oriente Médio. A ANP será responsável pelo repasse da subvenção aos importadores de diesel, com critérios baseados no volume comercializado e na diferença entre o preço de referência e o valor definido para o produto. Como a despesa não estava prevista no orçamento de 2026, o governo precisou abrir o crédito extraordinário para garantir a execução da política. A medida atende os critérios de urgência e imprevisibilidade previstos na Constituição. Claudimário Carvalho, para a Voz do Brasil.
1: Em julho, a bandeira tarifária de energia seguirá amarela, indicando a cobrança de taxa adicional sobre as contas de luz no mês.
2: O anúncio foi feito pela Agência Nacional de Energia Elétrica, ANEEL.
1: Com isso, os consumidores vão pagar um adicional de R$ 1,88 para cada 100 kWh consumidos.
2: A bandeira tarifária está amarela desde abril, em razão das condições menos favoráveis para a geração de energia no país.
1: Em períodos secos, quando a produção das usinas hidrelétricas fica prejudicada e é necessário acionar as termoelétricas, a bandeira pode ficar amarela ou vermelha, patamar 1 ou 2.
2: Isso porque a geração por usinas térmicas é mais cara, daí a necessidade da taxa adicional sobre o consumo de energia.
1: O pagamento do segundo lote do Imposto de Renda será feito amanhã, terça-feira.
2: É a maior restituição da história em relação ao número de contribuintes contemplados. Serão beneficiadas mais de 9 milhões e 500 mil pessoas.
3: São 16 bilhões de reais em créditos para 9.585.797 contribuintes. O valor é o mesmo do lote pago anteriormente, o primeiro lote de restituição do Imposto de Renda 2026, em 29 de maio deste ano. Segundo a Receita, os valores devidos da maior parte dos declarantes serão quitados já nos dois primeiros lotes de 2026. Esses pagamentos deverão alcançar cerca de 80% do total estimado de restituições do ano. Se somarmos os dois primeiros lotes do ano, serão contemplados 18 milhões e 300 mil contribuintes, com um valor total de 32 bilhões de reais em restituições. A antecipação dos créditos se deu após processamento de milhões de declarações em pouco tempo, beneficiando tanto os contribuintes com prioridade legal quanto aqueles que aderiram às soluções digitais, como a declaração pré-preenchida e o recebimento da restituição via Pix. O crédito bancário será realizado ao longo desta terça-feira. Cerca de 4 bilhões e meio de reais serão destinados a contribuintes com prioridade legal, como idosos acima de 80 anos, idosos entre 60 e 79 anos, pessoas com deficiência física, mental ou moléstia grave e contribuintes cuja maior fonte de renda seja o magistério. Para saber se a restituição está disponível, basta acessar gov.br/Receita Federal, clicar em Meu Imposto de Renda e depois em Consultar Minha Restituição. O pagamento é feito somente na conta do titular da declaração. Daniele Popov para a Voz do Brasil.
1: Equipes de resgate brasileiras já estão na Venezuela apoiando o país.
2: A Venezuela foi atingida por terremotos na última quarta-feira, deixando mais de 1.700 mortos.
4: Equipes brasileiras chegaram neste sábado e já atuam principalmente no município de Vargas, no estado de La Guaira, uma das regiões mais afetadas pelos terremotos. Até agora, foram enviados 4 voos da Força Aérea Brasileira, que levaram mais de 1 tonelada de medicamentos e insumos para atendimento de emergência, um hospital de campanha que já está montado, purificadores de água e equipes de bombeiros, com equipamentos e materiais específicos para ações de apoio a desastres, além de cães farejadores. O porta-voz do Corpo de Bombeiros de Minas Gerais, primeiro-tenente Henrique Barcelos, explica como o trabalho dessas equipes está sendo feito.
5: As ações serão concentradas em áreas com edificações colapsadas, onde as equipes vão realizar buscas técnicas, resgate, localização localização de vítimas, atendimento pré-hospitalar e integração com as autoridades locais por meio dos organismos internacionais.
4: Os terremotos de magnitude 7,2 e 7,5, seguidos de cerca de 20 réplicas, provocaram desabamentos na capital, Caracas, e outras cidades venezuelanas. As equipes brasileiras também vão trabalhar no reforço a telecomunicações com representantes da Anatel e no transporte e apoio aos desalojados. Reportagem Raquel Mariano.
1: Mais modernidade nas unidades de terapia intensiva, salvando a vida de mais pacientes.
2: O Ministério da Saúde inaugurou a primeira UTI inteligente do SUS no Rio de Janeiro.
1: Entre as novidades, monitoramento mais sofisticado dos pacientes e uso da inteligência artificial para reunir dados e acelerar a tomada de decisões.
2: A iniciativa faz parte do Agora Tem Especialistas.
6: Um passo importante rumo à medicina do futuro. A primeira UTI inteligente do SUS foi inaugurada no Hospital Universitário Clemente Fraga Filho, da Universidade Federal do Rio de Janeiro. A novidade utiliza tecnologias de monitoramento contínuo e inteligência artificial para acompanhar em tempo real a evolução dos pacientes. O sistema reúne automaticamente informações dos monitores, identifica sinais precoces de agravamento e auxilia as equipes médicas na tomada de decisões. Segundo o ministro da Saúde, Alexandre Padilha, a expectativa é aumentar as chances de recuperação dos pacientes.
7: Se observa mais precocemente sinais de piora ou os sinais de melhora, então com isso você faz a ação, a medicação, a mudança de conduta mais rápido, com isso você salva esse paciente, ele sai mais rápido da UTI, ele saindo mais rápido da UTI, gira mais o leito da UTI, você pode trazer outros pacientes da UTI, com isso vai reduzindo o tempo de quem está esperando para a UTI e salva vidas dentro da UTI.
6: A iniciativa faz parte da criação da Rede Nacional de UTIs Inteligentes, que recebeu mais de 180 milhões de reais em investimentos. Nesta primeira etapa, serão 10 leitos inteligentes em 7 hospitais de referência, espalhados pelo país. Depois, o projeto será ampliado para 280 leitos em 14 UTIs. A entrega faz parte do programa Agora Tem Especialistas do Ministério da Saúde, que busca ampliar e qualificar a assistência no SUS. Em pouco mais de um ano, o programa bateu recorde de cirurgias eletivas, quase 15 milhões de procedimentos. O governo federal também tem levado atendimento móvel por meio de carretas, que oferecem exames e atendimento em diversas especialidades, como ressaltou o ministro da Saúde, Alexandre Padilha.
8: Mais de 2.800 municípios brasileiros já tiveram atendimento dessas carretas. Nós vamos chegar a 150 dessas carretas até o final do ano e 81% dos atendimentos são das mulheres, porque a saúde da mulher é prioridade absoluta e as carretas têm ajudado muito na saúde da mulher.
6: A estratégia também foi responsável pela inclusão de mais de 1,5 milhão de especialistas no atendimento à rede pública do país. Reportagem Luana Karen.
1: E o Ministério da Saúde incluiu mais uma estratégia para ampliar o acesso a cuidados especializados no Sistema Único de Saúde.
2: A partir de agora, a infectologia foi incluída no programa Agora Tem Especialistas e faz parte da oferta de cuidados integrados.
1: A iniciativa tem como objetivo fortalecer a atenção a pessoas vivendo com HIV e ou com AIDS, que demandam avaliação diagnóstica e acompanhamento integrado.
2: Já fazem parte do programa 6 especialidades. São elas: cardiologia, ginecologia, oftalmologia, oncologia, ortopedia e otorrinolaringologia.
1: Os cuidados integram um conjunto de procedimentos que vão desde consultas, exames e tecnologias de cuidado à condução de agravos específicos de rápida resolução.
2: Amanhã, dia 30 de junho, é o último dia da campanha de vacinação contra o HPV.
1: Mesmo após essa data, a vacina vai continuar disponível para a imunização de grupos prioritários.
2: A vacina protege contra o papiloma vírus humano, responsável por diversos tipos de câncer.
9: O papilomavírus humano, HPV, é a infecção sexualmente transmissível mais comum no mundo. A vacina é segura e fundamental na prevenção de diversos tipos de câncer, como os de colo do útero, vulva, pênis, garganta e pescoço. A advogada Marici Valeta conta que não quer ver o filho correr riscos e o levou para vacinar contra o HPV aos 10 anos de idade.
10: Primeiro que é uma coisa perigosa, né? Que pode levar a outras doenças bastante perigosas. Além da proteção individual, acho que a gente tem que ter em mente esse efeito coletivo, né? Que é de você interromper um pouco esse ciclo.
9: A vacina deve ser tomada antes do início da vida sexual. Ela faz parte da rotina do Calendário Nacional para Crianças e Adolescentes de 9 a 14 anos, que tem direito ao imunizante de graça. Outros grupos também têm esse direito. Pessoas vivendo com HIV, pacientes oncológicos, pessoas transplantadas, usuários de profilaxia para o HIV e vítimas de violência sexual. Éder Gatti, diretor do Departamento do Programa Nacional de Imunizações do Ministério da Saúde, fala sobre a importância dessa imunização.
11: Quando a gente fala de vacinação, a gente está falando de evitar câncer. Casos que teriam um custo enorme no tratamento, e câncer, ele é de alta complexidade. Então a pessoa, quando ela se vacina, ela está contribuindo com a sua proteção e seu bem-estar, mas também ela está dando uma grande contribuição a toda a sociedade brasileira, fazendo ali uma proteção ao Sistema Único de Saúde, garantindo que ele fique mais acessível para outras patologias e outras pessoas.
9: Até amanhã, 30 de junho, quem tem entre 15 e 19 anos também pode se vacinar de graça contra o HPV. Após esse prazo da campanha, o imunizante deve ser adquirido em clínicas particulares. Mas a vacinação gratuita continuará disponível para os grupos prioritários. Reportagem Nazi Brum.
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1: Oportunidades. Estudantes indígenas e quilombolas agora têm reserva de vagas para estágios nos órgãos públicos federais.
2: 3% serão destinados aos indígenas e 2% aos quilombolas. As regras já garantem reserva para estudantes negros e para pessoas com deficiência.
13: Para acessar as vagas disponíveis nas cotas, é preciso se autodeclarar como pertencente a algum desses grupos. Isso é feito durante o preenchimento da inscrição. A diretora de Planejamento da Força de Trabalho do Ministério da Gestão, Maria Aparecida Chagas, fala do impacto da iniciativa.
14: É uma forma, né, da administração pública contribuir para a trajetória formativa dessas pessoas, para auxiliar essas pessoas no mundo do trabalho, para auxiliar essas pessoas a entenderem quais são os códigos, a forma de atuação, o que é o trabalho.
13: Marcelo Barbosa, da representação estudantil da Coordenação Nacional de Articulação das Comunidades Negras Rurais Quilombolas, argumenta que ter melhores chances de acessar o estágio é fundamental para esses estudantes.
15: Nós vemos uma realidade em que os estudantes precisam sair dos seus territórios para irem para a cidade para fazerem a universidade. E esse auxílio financeiro das bolsas vai ajudar na permanência desses estudantes.
13: Braulina, do povo Baniuá, faz doutorado na Universidade de Brasília e comemorou a reserva de vagas em estágios como uma oportunidade de melhoria profissional para parentes de todas as etnias indígenas.
16: Para que a gente tenha mais parentes qualificados na sua área e que tenham parentes com experiência no estágio e em outros lugares. É o primeiro passo de muito sonho que vem e estamos muito felizes.
13: Cerca de 16 mil estudantes fazem estágios na administração pública federal. As oportunidades são para nível médio, ensino técnico, graduação e pós-graduação. Cada órgão divulga os estágios que oferece e tem até o início de setembro deste ano para se adaptar às novas regras de reserva de vagas. Reportagem Carlos Oliveira.
1: Já jovens que completam 18 anos em 2026 têm até amanhã, dia 30, para fazer o alistamento militar obrigatório.
2: Quem perder o prazo poderá pagar multa e enfrentar restrições, como impedimento para tirar passaporte, assumir cargo público e participar de concursos.
1: A expectativa é que mais de 1 milhão de jovens participem do processo em todo o país.
2: O procedimento pode ser feito pela internet, no site alistamento.eb.mil.br ou em uma junta do Serviço Militar.
1: E essas foram as notícias do Governo do Brasil.
2: Uma realização da Secretaria de Comunicação Social da Presidência da República.
1: Com produção da empresa Brasil de Comunicação.
2: Fique agora com as notícias do Poder Judiciário e do Congresso Nacional. Boa noite.
1: Uma boa noite, até amanhã.
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19: Supremo Tribunal Federal lança edital para receber proposta sobre a modernização do sistema de justiça. STJ decide que é ilegal a busca na casa do suspeito de um crime baseada apenas no relato de outros réus. Ministério Público Eleitoral aciona governador do Amapá por promoção pessoal na fachada da Secretaria de Educação. Boa noite, eu sou o Arthur Filho. O Supremo Tribunal Federal lançou o edital para receber propostas sobre a modernização do sistema de justiça. Os interessados podem enviar manifestações institucionais sem caráter pessoal, que deverão ser apresentadas por meio de formulário eletrônico até 15 de agosto. Fernanda Porto.
20: As contribuições serão analisadas pelo Grupo de Estudos para a Modernização do Sistema de Justiça, instituído pelo presidente do Supremo Tribunal Federal, o ministro Edson Fachin. As sugestões deverão tratar de temas como simplificação processual, redução da litigiosidade, transformação digital, governança da inteligência artificial, modernização das carreiras e da gestão judiciária, fortalecimento da integridade institucional, transparência pública, proteção dos direitos fundamentais e promoção de maior estabilidade jurídica para o desenvolvimento econômico e social do país. O edital completo pode ser acessado no portal stf.jus.br.
19: Polícia não pode entrar em casa de pessoa suspeita de um crime apenas porque outros suspeitos a acusaram. Para o STJ, esse tipo de informação por si só não é suficiente para justificar a entrada no imóvel. Fátima Uchoa.
21: Um homem foi acusado de tráfico de drogas e condenado juntamente com outras duas pessoas. Pela denúncia durante a abordagem policial, os outros dois réus o apontaram como fornecedor das drogas. Também informaram o endereço dele aos agentes, que foram ao local para realizar o flagrante. O Tribunal de Justiça de Goiás considerou a busca domiciliar legítima, mas a quinta turma do STJ reconheceu a ilegalidade dessa busca e das provas obtidas, e com isso absolveu o réu. Segundo o relator ministro Ribeiro Dantas, o ingresso dos policiais no imóvel deveria ter sido precedido de justa causa que amparasse o flagrante, de mandado judicial ou de consentimento comprovado do morador.
19: Ouvir a população para melhorar os serviços prestados. Esse é o papel da consulta pública realizada pela Justiça do Trabalho. Foram mais de 2.400 participações registradas. Mila Amaral.
22: A pesquisa aconteceu de 25 de maio a 5 de junho em todo o país e ouviu as opiniões e sugestões da população de fóruns e de tribunais trabalhistas. Entre as principais demandas, reduzir processos pendentes e julgar processos com mais de 2 anos foram sugeridos na pesquisa. Além disso, 15% dos participantes concordam que a Justiça do Trabalho deve incentivar a conciliação como forma de resolver conflitos trabalhistas. Os dados coletados também vão servir como base para definir as metas nacionais do Judiciário Trabalhista para 2027.
19: Ministério Público Eleitoral aciona governador do Amapá por promoção pessoal na fachada da Secretaria de Educação. O órgão pede a retirada imediata dos banners com agradecimentos ao gestor sob pena de aplicação de multa diária de R$50 mil. Vanessa Pereira.
0: Na ação apresentada para a Justiça Eleitoral, o MP aponta a prática de propaganda eleitoral antecipada para o governador Clécio Luiz. De acordo com a apuração, foram espalhados 7 banners com mensagens de agradecimento ao político dentro do prédio da Secretaria de Estado de Educação, em Macapá. A instalação da publicidade no prédio público viola o princípio da impessoalidade, já que não possui caráter educativo nem de orientação social. Além da retirada imediata das peças sob pena de multa diária de R$50 mil, o MP Eleitoral pede também que a Justiça reconheça a ilegalidade das condutas.
19: 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A você, uma ótima noite.
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1: Eu sou Paula Groba.
2: E eu sou Ricardo Nakaoka.
1: E estes são os destaques de hoje do Jornal do Senado, que começa agora.
2: Após aprovação do Congresso, Receita Federal divulga a primeira lista de devedores contumazes.
1: Senadora quer esclarecimentos sobre impactos da crise do BRB e do Banco Master.
2: Senado analisa estatuto para garantir direitos da população em situação de rua.
1: Boa noite.
2: Boa noite.
1: Nem todo contribuinte com dívidas é considerado devedor contumaz. Essa classificação vale para empresas que acumulam débitos tributários de forma recorrente e como estratégia de negócio.
2: A Receita Federal divulgou a primeira lista com esses contribuintes, prevista no Código de Defesa do Contribuinte, aprovado pelo Senado no início do ano. O primeiro setor a ter os nomes publicados foi o de fumo e tabaco. Mais detalhes com o repórter Douglas Castilho.
3: A lei define como devedor contumaz aquele que acumula dívidas tributárias de forma reiterada, sem justificativa e em valores relevantes. O objetivo é combater a inadimplência estruturada, que é quando as empresas utilizam as chamadas técnicas de planejamento tributário agressivo para burlar o fisco sem violar os regulamentos mais severos, reduzir a concorrência desleal, já que as empresas devedoras conseguem praticar preços mais baixos no mercado, e aumentar a transparência fiscal. Quando da aprovação do projeto que deu origem à lei, o relator senador Efraim Filho, do PL da Paraíba, fez questão de ressaltar que não é qualquer prática que se encaixa no conceito de dívida contumaz, definido de forma bastante objetiva.
4: Separar a contumácia da inadimplência, ou seja, o devedor contumaz é quem faz da sonegação seu modelo de negócio. Jamais uma empresa que está no mercado formal, que gera empregos, que paga também seus impostos, por ter um momento de crise, um período de inadimplência periódico, temporário, ela não se enquadrará de nenhuma forma nesse conceito de quanto mais.
3: O senador Isalci Lucas, do PL do Distrito Federal, relembrou que a publicação da lista é apenas uma das medidas dentro do que se chama Código de Defesa do Contribuinte.
5: Além da questão do devedor contumaz, ele de fato inclui no sentido de respeitar a expectativa dos contribuintes, reduzir realmente a litigiosidade, usando inclusive formas alternativas de resolução de conflitos, facilitar o cumprimento das obrigações, reprimir a evasão, fraude, etc., presumir de boa fé do contribuinte.
3: Antes de incluir qualquer empresa na lista, a Receita deve fazer notificação prévia e conceder 30 dias para regularização ou defesa. Segundo a entidade, novas listas deverão ser apresentadas em julho.
1: O senador astronauta Marcos Pontes, do PL de São Paulo, defendeu investimentos em ciência, tecnologia e infraestrutura para fortalecer a capacidade do Brasil de desenvolver vacinas e responder a futuras emergências sanitárias. Segundo ele, o país precisa adotar uma cultura de prevenção, com um orçamento contínuo para pesquisa, formação de profissionais e manutenção de estruturas estratégicas para reduzir a dependência de outros países em situações de crise. O financiamento da produção de vacinas nacionais foi tema de uma audiência pública na Comissão de Ciência e Tecnologia.
2: O parlamentar também defendeu o acesso da população a informações científicas de qualidade sobre vacinação. Na opinião dele, ninguém deve ser obrigado a se vacinar, mas o conhecimento é fundamental para que as pessoas tomem decisões conscientes e contribuam para a proteção coletiva em momentos de emergência sanitária.
6: Vejo muitas ideias erradas com relação à vacina. Se me perguntar assim, você é a favor a obrigar as pessoas a tomar vacina? Não, sou a favor de obrigar ninguém a nada. Existem efeitos colaterais? Existem. Então tem que ser muito claro com relação a isso. Mostrar quais são os efeitos colaterais e a pessoa decide se toma ou não aquela vacina. E eu acredito que uma informação bem feita de ciência para as pessoas vão decidir pelo correto, que é tomar a vacina.
1: E a lei que ampliou as ações de combate ao mosquito transmissor da dengue, zika e chikungunya completa 10 anos.
2: Sancionada em junho de 2016, a norma autorizou medidas como mutirões de limpeza, campanhas educativas e visitas a imóveis. A proposta foi debatida e aprovada pelo Senado durante uma das maiores crises sanitárias da década. A reportagem é de Yasmin Rodrigues.
7: Em vigor desde 27 de junho de 2016, a lei que ampliou as ações de combate ao mosquito transmissor da dengue, zika e chikungunya completa 10 anos. Com participação dos senadores, o texto foi debatido em meio à emergência sanitária.

0: sanitária provocada pelo avanço dessas doenças. Na votação da proposta, o senador Humberto Costa, do PT de Pernambuco, que atuou como relator da medida, destacou a importância de fortalecer a vigilância.
1: Sem dúvida, esse é o problema de saúde pública mais crítico, não somente do Brasil, mas hoje em termos mundiais. Então, acho que deve ser um esforço de toda a sociedade nesse momento. Eu que já tive a oportunidade de ser ministro da Saúde, que tenho um projeto de lei com esse mesmo conteúdo, eu creio que é uma decisão correta. Como acho também que o Congresso estará inteiramente aberto e suscetível a garantir os recursos orçamentários necessários para que o combate ao Aedes aegypti se faça da melhor maneira possível.
0: A legislação autorizou a União, estados e municípios a adotarem medidas excepcionais e também trouxe mudanças importantes no amparo social às famílias afetadas pelo surto de Zika. 10 anos depois, a legislação segue como base para ações emergenciais de vigilância em saúde e é considerada um marco na resposta institucional à crise sanitária de 2016.
2: O secretário de Economia do Distrito Federal deve ser convidado a explicar na Comissão de Assuntos Econômicos os impactos da crise envolvendo o BRB e o Banco Master.
3: O pedido é da senadora Damares Alves, que quer esclarecimentos sobre as garantias oferecidas pelo GDF e os possíveis reflexos nas contas públicas. Repórter Marcela Cunha.
4: O secretário de Economia do Distrito Federal, Valdivino José de Oliveira, deve comparecer à Comissão de Assuntos Econômicos para falar sobre os impactos da crise envolvendo o BRB e o Banco Master nas contas públicas do Distrito Federal. O pedido foi feito pela senadora Damares Alves, do Republicanos do Distrito Federal, que afirmou que parte das dúvidas levantadas pelos senadores depende de explicações do governo distrital.
5: Há garantias que o GDF está dando para esse grande acordo aí, essa grande reconstrução, reestruturação do banco, que nós temos que ouvir o secretário de Economia do DF.
4: O requerimento cita dúvidas sobre garantias oferecidas pelo governo local, uso de ativos públicos, compromissos assumidos pelo GDF e possíveis reflexos fiscais, orçamentários e patrimoniais do acordo homologado pelo Supremo Tribunal Federal. Damares quer saber se a operação pode afetar a capacidade de investimento do Distrito Federal, a execução de políticas públicas, concursos, nomeações e as contas das próximas administrações.
2: O Ministério da Saúde criou uma política nacional para adaptar o atendimento do SUS à realidade da população em situação de rua.
3: O tema também é acompanhado pelo Senado, que analisa um projeto para criar o Estatuto da População em Situação de Rua. Repórter Henrique Nascimento.
6: O SUS terá novas diretrizes para atender pessoas em situação de rua. O Ministério da Saúde instituiu uma política nacional para ampliar o acesso dessa população à atenção básica. Para quem vive essa realidade, o acesso ao cuidado pode fazer diferença no momento em que vínculos familiares, emprego e moradia já foram perdidos. Rogério Barba passou anos em situação de rua e hoje ajuda no acolhimento de outras pessoas em Brasília.
7: E aí eu me envolvi com o álcool, eu conheci o crack em 1989. E o crack fez, apesar de eu não ter parente, eu tinha muitos amigos bons. Só que o crack fez e o álcool fez eu perder os vínculos.
6: O tema também é discutido no Senado. Um projeto quer criar o Estatuto da População em Situação de Rua e prevê direitos básicos como acesso à alimentação gratuita, água potável, itens de higiene e banheiros públicos. Autor da proposta, o senador Randolfe Rodrigues, do PT do Amapá, defende que o poder público atue tanto no acolhimento quanto no combate à violência contra quem vive nas ruas.
8: O poder público tem que tomar as medidas necessárias para dar guarida e para acolher as pessoas de rua e, ao mesmo tempo, criminalizar aqueles que detestam pobres, aqueles que ofendem e atacam os pobres.
6: O projeto que cria o Estatuto da População em Situação de Rua está em análise na Comissão de Constituição e Justiça.
3: Com edição de Paula Groba e trabalhos técnicos de João Lira, o Jornal do Senado fica por aqui. Acompanhe agora as notícias da Câmara dos Deputados. Boa noite.
2: Boa noite e até amanhã.

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1: Comissão aprova novas regras para blindagem de teto solar de veículos.
2: Deputados determinam a apresentação de antecedente criminal de noivos.
1: Proposta autoriza auxílio para contenção de agressor de mulher em voo.
2: Projeto em análise define ações integradas para evitar quedas de idosos.
1: Boa noite. Avança na Câmara projeto que cria uma política integrada para prevenir quedas de pessoas idosas. Quem tem as informações é a repórter Sofia Peçanha.
3: As quedas estão entre as 10 condições de saúde que mais levam à incapacidade funcional, segundo o estudo longitudinal da saúde dos idosos brasileiros. Visando a saúde e o bem-estar da pessoa idosa, a Comissão de Saúde aprovou o projeto que cria a Política Nacional de Prevenção de Quedas entre Pessoas Idosas. O principal objetivo é reduzir o número de quedas, suas consequências físicas, psicológicas e emocionais, além de promover o envelhecimento ativo e saudável da população idosa. Um dos autores da proposta, o deputado Luiz Couto, do PT da Paraíba, salientou que atualmente o Brasil não possui uma política nacional voltada para a prevenção de quedas. E com isso, a nova política visa atender essa demanda, proporcionando diretrizes e cooperação intersetorial nas áreas de saúde, assistência social, urbanismo e transporte, por exemplo. O projeto propõe ações amplas, como programas de exercícios físicos específicos que fortalecem o equilíbrio e a mobilidade, melhorias na infraestrutura urbana e nos ambientes residenciais, campanhas educativas sobre a importância da prevenção de quedas e a capacitação de profissionais de saúde e cuidadores. O deputado Alan Garcês, do PP do Maranhão, relator na comissão, ressaltou que a proposta não apenas reforça uma questão de saúde pública no Brasil e no mundo, mas também reduz os impactos financeiros para o sistema de saúde.
4: Pois se trata de inovação legislativa necessária e essencial para as pessoas idosas. Além do mais, medidas preventivas de saúde sempre economizam recursos financeiros ao Estado, pois ao evitar a queda haverá certamente redução dos gastos de recursos públicos com cirurgias e procedimentos médicos invasivos.
3: Agora, o projeto que cria a Política Nacional de Prevenção de Quedas entre Pessoas Idosas será analisado pelas Comissões de Finanças e Tributação e Constituição e Justiça. Da Rádio Câmara de Brasília, Sofia Peçanha.
0: Previdência.
2: Câmara analisa a proposta de aposentadoria para policial com invalidez permanente. O repórter José Carlos Oliveira nos conta mais detalhes.
5: A Câmara dos Deputados analisa o projeto de lei que define casos específicos de invalidez permanente que deverão garantir a aposentadoria ou pagamento de seguro a profissionais de segurança pública que sofrerem acidentes em serviço. Entre as hipóteses que impedem o exercício da atividade estão cegueira, paraplegia, tetraplegia e amputação de braço ou perna. A aposentadoria ou seguro seriam válidos para policiais federais, civis, militares e penais, bombeiros militares e guardas municipais. A proposta partiu do deputado Bibo Nunes, do PL do Rio Grande do Sul, e foi aprovada na Comissão de Relações Exteriores, onde o relator, deputado Sargento Faur, do Paraná, incluiu os policiais legislativos entre os beneficiados. A intenção, segundo Faur, é proteger todos os operadores da segurança pública.
6: Importante para dar uma segurança jurídico-financeira para policiais, operadores de segurança pública, né, que arriscam diariamente suas vidas em acompanhamentos táticos, em confrontos, e eles precisam de uma segurança tanto para o policial que sofrer sequelas graves, como principalmente para familiares, né, que porventura perdem os seus entes aí em confronto.
5: A proposta de casos específicos para a aposentadoria de policial com invalidez permanente ainda será analisada nas comissões de segurança pública, de previdência, de finanças e tributação e de Constituição e Justiça. Da Rádio Câmara de Brasília, José Carlos Oliveira.
0: Segurança Pública.
1: Câmara aprova que a ANAC requisite auxílio para deter agressor de mulher durante voo. A repórter Mônica Tati explica a proposta.
7: A ANAC, a Agência Nacional de Aviação Civil, poderá ser autorizada a requisitar força policial para deter agressor de mulher em aviões. O projeto foi aprovado em todas as comissões da Câmara e está sendo apreciado agora pelo Senado Federal. A legislação já prevê que a ANAC adote medidas necessárias para a segurança de pessoas e bens no transporte aéreo. No entanto, a proposta amplia as competências legais da agência no caso específico de agressão contra as mulheres. A relatora na Comissão de Viação e Transportes, a deputada Rosana Vale, do PSD,

0: PL de São Paulo explica que a proposta é importante para garantir mais clareza à lei e permitir que situações de assédio não se tornem mais graves.
1: Dentro de um avião não há para onde a vítima ir. É um ambiente fechado, um ambiente com alta vulnerabilidade. Portanto, o projeto garante uma resposta rápida, um respaldo legal para conter qualquer situação de violência, especialmente contra as mulheres. E por que destacar a proteção da mulher? Porque casos de assédio e agressão em transporte público, por exemplo, ainda acontecem de maneira costumeira e uma posição de vulnerabilidade para a mulher.
0: Rosana Vale acrescenta que o projeto não cria novas punições, mas garante a intervenção rápida, a proteção da vítima e a segurança dos passageiros e da tripulação. O projeto, que autoriza a ANAC a requisitar força policial para deter agressor de mulher em aviões, aguarda a votação no Senado. Se for aprovado, segue para a sanção presidencial. Da Rádio Câmara de Brasília, Mônica Tati.
2: Meio Ambiente.
3: Comissões da Câmara analisam projeto que obriga unidades de conservação a garantirem o acesso a idosos, pessoas com deficiência ou com mobilidade reduzida. Quem traz os detalhes é a repórter Júlia Lopes.
4: Com o objetivo de facilitar o acesso a todos em unidades de conservação da natureza, como parques e florestas nacionais, a Comissão de Meio Ambiente e Desenvolvimento Sustentável da Câmara dos Deputados aprovou o projeto que obriga esses espaços a adotarem medidas de acessibilidade para pessoas com deficiência, com mobilidade reduzida ou idosos. Entre as medidas previstas estão a instalação de rampas, corrimão, trilhas adaptadas, sinalização adequada, transporte interno e também a formação de pessoal capacitado. O texto também determina a criação do plano de acessibilidade, que deverá ser elaborado pelo órgão gestor da unidade de conservação com a especificação das estruturas e adaptações a serem implementadas, os prazos de instalação e a identificação de eventuais incompatibilidades entre o plano de manejo e a implementação das medidas de acessibilidade e inclusão. O relator da proposta, deputado Chico Alencar, do PSOL do Rio de Janeiro, defendeu que o projeto se adequa à realidade das unidades de conservação e explicou como se dará a sua implementação.
5: Estabelecendo, inclusive, um prazo de 180 dias para essa adequação dessas unidades à presença, participação dessas pessoas que tenham essas limitações. É interessante que a gente estabeleceu também etapas para essa implementação, a fim de que a lei desça do papel para a vida real, seja de fato efetivada.
4: Atualmente, segundo o Instituto Chico Mendes de Conservação da Biodiversidade, órgão responsável por fiscalizar e gerir as unidades de conservação federais, o Parque Nacional da Chapada dos Veadeiros, o Parque Nacional da Tijuca, o Parque Nacional Marinho de Fernando de Noronha e o Parque Nacional do Iguaçu são alguns dos locais que já contam com adaptações para receber visitantes com mobilidade reduzida. A exclusão ou limitação de acesso a esses ambientes compromete não apenas a Lei Brasileira de Inclusão da Pessoa com Deficiência, como também contraria a função socioambiental dos espaços naturais. O novo texto introduziu a terminologia usada pela legislação ambiental e de acessibilidade e segue agora para análise na Comissão de Finanças e Tributação. Da Rádio Câmara de Brasília, Júlia Lopes.
2: Comissões.
6: Câmara analisa projetos para restringir fogos de artifício e exigir informação de ruído nas embalagens. A repórter Daniela Lessa nos conta como estão as propostas.
7: Alguns estados e municípios já regulamentaram o uso de fogos de artifício. No estado de São Paulo, uma lei de 2021 proibiu a queima, a soltura e o comércio de fogos de estampido. Já na cidade do Rio de Janeiro, a Câmara Municipal também aprovou norma que restringe fogos com poluição sonora acima de um limite de decibéis. No Congresso, existem vários projetos de lei em tramitação para criar uma regra federal. Na Câmara, um dos textos mais avançados é uma proposta que reúne uma série de projetos e está pronta para entrar na pauta da Comissão de Constituição e Justiça. A ideia central é impedir fogos de grande estampido, como resume o relator, deputado Valdemar Oliveira, do Avante de Pernambuco.
8: Ele não quer proibir os fogos de artifício, apenas aqueles de grande estampido que causem mal, né, que façam uma grande poluição sonora. principalmente aos autistas, aos idosos, aos enfermos, às crianças, às gestantes.
7: Outro projeto quer obrigar que embalagens e, quando possível, que os próprios artefatos informem o nível de ruído em decibéis. Hoje a proposta aguarda aparecer na Comissão de Indústria, Comércio e Serviços. E o autor, deputado Bruno Gannen, do Podemos de São Paulo, argumenta que a padronização pode dar mais eficácia às regras.
9: Hoje está regionalizado, né? Alguns estados evoluíram, outros não nesse tema. E o que a gente quer é que o Brasil como um todo entenda o quanto fogos de estampido ele é prejudicial para os animais, e isso acaba significando mortes, acidentes. Tem registros de animais que, por total desespero com fogos de estampido, provocaram acidentes fatais de trânsito.
7: Enquanto para muitos os fogos de artifício fazem parte da tradição de festas populares, viradas de ano e comemorações esportivas, para outras pessoas o barulho pode causar sofrimento, estresse e até acidentes, especialmente entre crianças, idosos, pessoas com autismo e animais. O debate sobre como equilibrar celebração e bem-estar tem ganhado espaço entre os parlamentares. Da Rádio Câmara de Brasília, Daniele Lessa.
2: Transportes.
3: Comissão aprova regras para blindagem de teto solar de veículos. Saiba mais informações na reportagem de Maria Neves.
10: A Comissão de Segurança Pública da Câmara dos Deputados aprovou o projeto do deputado Flávio Nogueira, do PT do Piauí, que estabelece regras para blindagem de tetos solares em veículos. Pelo texto, a blindagem deve ocorrer obrigatoriamente com uma peça única e fixa. O teto não poderá ter mecanismo de abertura ou deslizamento. O objetivo da medida é evitar pontos de vulnerabilidade na estrutura do automóvel. O nível de proteção balística do teto também deverá ser o mesmo das outras partes do veículo. Como explica o relator, deputado General Pazuello, do PL do Rio de Janeiro, a proposta ainda exige a troca dos vidros do veículo sempre que houver danos na blindagem.
11: Uma das coisas do projeto é proibir a reutilização a partir apenas da parte da recuperação estética dos vidros. Não é mais blindado, perde o grau de blindagem. A outra é com relação à normatização da blindagem do teto solar. Então, o teto solar às vezes não vem blindado e às vezes fazem uma blindagem com diferença de capacidade de proteção. Essa norma ela garante que o teto solar blindado deva seguir a mesma blindagem do restante da viatura e que, por orientações técnicas, esse teto seja fixo, não seja móvel. Tenha lá a luminosidade, tenha a transparência, mas ele é fixo.
10: O texto aprovado também autoriza a blindagem parcial de veículos, tanto para uso particular quanto oficial. Essa modalidade permite proteger apenas partes da carroceria ou dos vidros e pode ter custo menor. Nesse caso, o documento do carro deverá informar quais partes estão protegidas. A blindagem de veículos no Brasil é controlada principalmente pelo Exército. Dentre as normas de segurança previstas, está a exigência de que o nível de proteção balística seja uniforme em todas as partes do automóvel. O Código de Trânsito Brasileiro, por sua vez, determina que, no caso de blindagem, o poder público não pode exigir documento ou autorização adicional para registro ou licenciamento no órgão de trânsito. Antes da Comissão de Segurança Pública, o projeto foi rejeitado na Comissão de Viação e Transportes. Agora ele segue para a Comissão de Constituição e Justiça e ainda terá de ser votado pelo plenário. Da Rádio Câmara de Brasília, Maria Neves.
2: Desenvolvimento Regional.
6: Comissão aprova projeto que cria estruturas municipais para ajuda em desastres. A reportagem é de Luiz Cláudio Canuto.
12: A Comissão de Integração Nacional e Desenvolvimento Regional aprovou o projeto de lei que estabelece a criação, pelos municípios, de estruturas específicas para lidar com situações de emergência e desastres. Pela proposta, os centros de operações seriam implementados com apoio do Estado e conforme o grau de risco de cada localidade. O texto aprovado é a versão do relator, deputado

0: deputado Bênis Leocádio, do União do Rio Grande do Norte, ao projeto do deputado Júlio Lopes, do PP do Rio de Janeiro, que foi apresentado em 2024. O deputado acredita que a medida reduz as consequências na vida das famílias.
1: A grande maioria dos municípios do país já tem suas comissões de defesa civil, já tem suas estruturas nas suas diversas secretarias e estrutura de políticas públicas em cada território local, mas essa intenção do Centro de Operações de Cidade é reunir nessa estrutura todas as condições que já disponham em cada município e aí sirva de instrumento para agilizar junto aos demais órgãos, a Comissão de Defesa Civil Nacional, dentro do Ministério da Integração, a questão da burocracia existente no tocante à decretação de estado de calamidade pública para facilitar a liberação de recursos, e eu acho que esse centro de operações facilita muito mais como um arregimentador de soluções que venham realmente dar resposta com a maior brevidade possível.
0: Desde 2012, motivado por enchentes e secas na primeira década do século XXI, o então governo Lula sancionou uma lei com a Política Nacional de Proteção e Defesa Civil. Segundo o texto, os municípios deveriam coordenar as ações com estados e a União. Os municípios deveriam articular, além das ações, o levantamento da identificação dos riscos de desastres nas regiões geográficas e grandes bacias hidrográficas do país. Esses levantamentos, que originariam os planos, deveriam estar prontos nos primeiros 18 meses após a publicação da lei e atualizados a cada 3 anos. O relator do projeto aprovado na Câmara propôs que a instalação e a manutenção dos centros de operação sejam realizados com apoio dos estados e orientados conforme o nível de risco de cada município. A proposta ainda vai ser analisada pela Comissão de Constituição e Justiça antes de seguir para o Senado. Da Rádio Câmara de Brasília, Luiz Cláudio Canuto.
2: Justiça.
3: Câmara aprova a obrigação para noivos apresentarem antecedentes criminais. A repórter Silvia Munhato tem mais detalhes.
4: A Comissão de Constituição e Justiça da Câmara aprovou o projeto que inclui a certidão de antecedentes criminais e a certidão judicial civil e criminal como documentos obrigatórios na habilitação para o casamento. O relator, deputado Capitão Alberto Neto, do PL do Amazonas, explicou que a existência de antecedentes não vai impedir o casamento, mas diz que é importante para a mulher ter mais informações diante do total de feminicídios no país.
5: Imagina, se ele tem um passado de violência contra a mulher, a mulher vai decidir se vai querer casar ou não, sabendo daquela informação. Não vai impedir, mas vai ser obrigatório ele apresentar esses documentos, assim como ele apresenta na hora do concurso público, ele vai apresentar também na hora de casar.
4: O texto aprovado prevê que ambos os noivos deverão ter ciência do conteúdo das certidões. O projeto que prevê a apresentação de certidão de antecedentes criminais e a certidão judicial civil e criminal na habilitação para casamentos deve seguir agora para o Senado. Da Rádio Câmara de Brasília, Silvio Minhato.
6: Termina agora o jornal Câmara dos Deputados, produzido pela Rádio Câmara, com trabalhos técnicos de Wellington Teles e a apresentação de Luciana Vieira e Val Monteiro. Boa noite.
3: Boa noite. Você fica agora com as notícias do Tribunal de Contas da União.
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8: O Tribunal de Contas da União avaliou o programa Agora Tem Especialistas, do Ministério da Saúde. A iniciativa busca ampliar o acesso da população a consultas, exames e cirurgias com especialistas pelo SUS, o Sistema Único de Saúde. O principal ponto analisado foi a estrutura para reduzir a espera por consultas, exames e outros atendimentos. A auditoria apontou que falta integração e eficiência nos sistemas de tecnologia que deveriam gerenciar as filas e os recursos da política. Em 2025, o programa não conseguiu manter o desempenho dos anos anteriores na realização de cirurgias. Uma das razões é a falta de monitoramento, que impede que as informações sejam acompanhadas de forma adequada. O tribunal fez recomendações ao Ministério da Saúde para aprimorar a gestão do programa. 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
20: O artista Valtércio Caldas terá cerca de 100 obras reunidas na mostra O Tempo, que percorre 6 décadas de produção. A exposição reúne esculturas, desenhos, pinturas e instalações que investigam temas como espaço, percepção e passagem do tempo. Um dos destaques é a obra Quarto Azul, que transforma a experiência do visitante em parte da criação artística. A mostra vai de 14 de maio a 27 de setembro, na Casa Roberto Marinho, no Cosme Velho, no Rio.
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23: 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E com uma rica história, inclui obras de artistas brasileiros como Tarsila do Amaral, Cândido Portinari e de Cavalcante. Está localizado no Aterro do Flamengo. 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
25: Olá amigos, muito boa noite, 8 horas e 4 minutos, estamos iniciando o noturno desta segunda-feira, 29 de junho de 2026. Disparada, de Théo de Barros e Geraldo Vandré, com Toninho Ferragutti.

0: Wonderful, de Gershwin com o Vitor Assis Brasil Quarteto. Antes, Disparada, de Théo de Barros e Geraldo Vandré, com Toninho Ferragutti. Rádio MEC 8:11.
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0: Cristais e Estrelas, música e interpretação de Mané Silveira.

0: Baião para Ju, música e interpretação de Jefferson Gonçalves. Antes, Cristais e Estrelas, música e interpretação de Mané Silveira. Rádio MEC 8:23, boa noite.
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0: Em Torno da Lagoa, música e interpretação de Monique Aragão.

0: Se um dia, de José de Arimateia com o Quarteto Iguaçu, antes Em Torno da Lagoa, de Monique Aragão com a própria Monique Aragão. Rádio MEC 8:34.
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0: Canto gregoriano Salve Rainha, de Antônio Madureira, com o Quarteto Romansal.

0: Cuspindo Marimbondo, de Alessandro Penese, com Choro Rasgado. Antes, canto gregoriano Salve Rainha, de Antônio Madureira, com o quarteto Romansal. Rádio MEC 8:43, boa noite.
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0: Anfíbios, de Moacir Santos, com a Orquestra de Sopros ProArte.

0: Anfíbios, de Moacir Santos, com a Orquestra de Sopros ProArte. Rádio MEC 8:47.
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0: Canção da Lua, de Gilson Peranzetta, com Gilson Peranzetta, Mauro Senise e David Chiu.

0: Just in Time, de Bett Condon, Adolph Graham e Julie Stein com a Rio Jazz Orchestra. Antes, Canção da Lua, de Gilson Peranzetta, com Gilson Peranzetta, Mauro Senise e David Chu. E assim encerramos o Noturno desta segunda-feira, que está de volta amanhã, a partir das 8 da noite. Continue conosco, vem aí o Jazz Livre ao vivo. Até já!
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12: Mais de 3 décadas de produção do artista Vicky Muniz estão reunidas na exposição A Olho Nu, em cartaz no CCBB do Rio, de 20 de maio a 7 de setembro. A retrospectiva apresenta desde trabalhos tridimensionais do início da carreira até séries fotográficas e obras recentes, marcadas pela investigação entre imagem, matéria e percepção. A mostra poderá ser visitada de quarta a segunda, das 9 da manhã às 8 da noite. Do Rio de Janeiro, Jansen Campos, para a Rádio MEC, clássica e atual.
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0: Nove horas.
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0: Olá, amigos, eu sou Sidney Ferreira e o Jazz Livre está começando aqui pela sua Rádio MEC. O Jazz Livre é sua faixa diária, de segunda a sexta, com o melhor do jazz e do instrumental contemporâneo. Clifford Brown foi um dos maiores trompetistas da história do jazz. Apesar de sua carreira curta, deixou um legado imenso, com seu som cristalino, técnica impecável e lirismo. Ao lado de Max Roach, ele gravou What Is This Thing Called Love, de Cole Porter, em uma versão cheia de fogo, criatividade, um swing impecável. Vamos ouvi-lo então. Clifford Brown e Max Roach em What Is This Thing Called Love, música de Cole Porter. Você está na Rádio MEC e este é o Jazz Livre.